Caramba. A boa notícia é que a segunda edição vem aí. Segunda edição vem aí, eu já sei até com qual eu vou abrir. Já vou mandar aqui, ó, pera aí. Aí, ó, Heaven, caramba! Parabéns, palmas pros ouvintes. Fizeram a festa aqui, né? Fizeram pra um caramba. Ó, próxima sequência, vamos abrir com o seu pedido, Guarnier. Sempre você fica até mais tarde com a gente, vou mandar o Creed pra você, tá? Então, no próximo, você no comando, às 20 pras 11 horas da noite, nessa sexta-feira. Fechou, meu amigo? É, agradecendo a todo que participa aqui também. Vai ter o pedido aí atendido mais tarde. Jesse, salve pra você, amiga. Vanusa Brioli, quer ouvir o Lasgo também? Ui! Amei. Drica Santos, mais tarde, o seu Alok. Tá vendo os pedidos, cara? Só teve a Flávia aqui, que mandou um Zeca Pagodinho lá na outra ponta. Show de bola! Daqui a pouquinho eu volto com mais ao vivo na Litoral. Arroba Alex Bono pra você acompanhar nas redes sociais. E os bastidores também aqui da Litoral. Beijo! Até mais tarde. Tchau!

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1: 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As notícias do governo federal que movimentaram o país no dia de hoje.
2: Olá, uma boa noite.
3: Boa noite para você que nos acompanha em todo o país.
2: Sexta-feira, 22 de maio de 2026.
3: Vamos ao destaque do dia. Brasil contra o crime organizado.
2: Mais de 8 mil celulares já foram apreendidos de dentro dos presídios desde 2023.
3: O programa quer asfixiar financeiramente o crime e reforçar a segurança em 138 presídios estaduais.
2: Presidente Lula reforça a disposição do governo em enfrentar o crime.
4: A luta contra o crime organizado vai envolver 11 bilhões de reais para que a gente possa dotar todo mundo de os instrumentos necessários para combater a violência.
3: E ainda, prevenção ao câncer colorretal ganha reforço.
2: SUS vai adotar um novo exame que realiza o rastreamento precoce da doença, o que colabora para alcançar a cura, Thaísa Vitória.
5: O novo protocolo deve ser aplicado em mais de 40 milhões de pacientes pelo SUS e vai ajudar a reduzir a fila pela colonoscopia, que atualmente é utilizada como principal exame preventivo.
3: De olho no calendário.
2: Segunda-feira, aposentados e beneficiários do INSS recebem nova parcela do 13º.
3: Também no dia 25 de maio tem início as inscrições para o Enem desse ano.
2: E a partir do dia 15 de junho, Sisu Mais abre vagas remanescentes em instituições públicas de ensino superior.
3: Hoje, na apresentação da Voz do Brasil, eu, Mariana Jungmann e Nazi Brum.
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3: Uma operação para silenciar o crime organizado.
2: Em 5 dias foram apreendidos 534 celulares em presídios de todo o país.
3: E o governo do Brasil já investiu mais de 200 milhões de reais para equipamentos de segurança no sistema penitenciário.
6: Celulares escondidos em celas, comunicação clandestina e ordens criminosas que atravessam os muros dos presídios. É para combater essa estrutura que o Ministério da Justiça e Segurança Pública realizou a maior edição da Operação MUT, já feita no país. Pela primeira vez, a ação integra o programa Brasil contra o Crime Organizado e alcança unidades prisionais em todos os estados brasileiros. Segundo o balanço parcial divulgado nesta sexta-feira, mais de 500 celulares foram apreendidos em 2.611 celas de 49 presídios nos últimos 5 dias. Mais de 2.800 policiais penais participaram das ações. O objetivo é interromper a comunicação ilegal usada por organizações criminosas para coordenar crimes dentro e fora das prisões, avalia André Garcia, secretário nacional de políticas penais.
7: Primeira vez que nós estamos enfrentando o crime organizado em todas as suas dimensões. Há um conjunto de estratégias que nós estamos utilizando, em especial para retirar esses celulares, mas também voltadas para silenciar algumas unidades que nós consideramos como mais estratégicas.
6: As ações utilizam equipamentos de alta tecnologia, como scanners corporais, aparelhos de raio-x, drones, sistemas eletrônicos de fiscalização e até georradar, equipamento que identifica túneis. Para o secretário executivo do Ministério da Justiça e Segurança Pública, Ademar Borges de Souza Filho, as ações terão impactos imediatos.
8: Com investimento, com inteligência, com operações de alta qualidade, certeza absoluta de que terá um impacto imediato na desarticulação de organizações criminosas.
6: O governo federal investe na modernização do sistema penitenciário dos estados. 138 unidades prisionais estaduais devem receber padrão reforçado de segurança, sendo 23 na região norte, 45 na nordeste, 15 no centro-oeste, 38 no sudeste e 17 no sul. Quase 185 milhões de reais já foram aplicados na compra de equipamentos, que começam a ser entregues aos estados até junho. Reportagem Pablo Mundim.
2: O enfrentamento ao crime organizado é uma das prioridades do governo brasileiro, segundo o presidente Lula.
3: Em participação no programa Sem Censura da TV Brasil, o presidente destacou o lançamento do programa Brasil contra o crime organizado, que tem entre os objetivos asfixiar financeiramente os criminosos.
4: Estou com uma PEC no Congresso Nacional. Se essa PEC for aprovada no Senado, 15 dias depois eu crio o Ministério da Segurança Pública. Posso aceitar a ideia que os bandidos dominam um território. O território em qualquer cidade, em qualquer estado, é do povo brasileiro e ele tem que voltar a ocupar o seu território e o bandido tem que ser punido e tem que ir para a cadeia. A luta com o crime organizado vai envolver 11 bilhões de reais, 1 bilhão de investimento do governo federal e 10 bilhões de financiamento para os estados e para a prefeitura, para que a gente possa dotar todo mundo de os instrumentos necessários para combater a violência.
2: A proteção no ambiente digital de crianças e adolescentes também foi destacada pelo presidente Lula. Segundo ele, é preciso evitar as telas logo cedo.
3: O presidente destacou o projeto que proíbe o celular nas escolas e também a sanção do ECA Digital no ano passado, que prevê obrigações para empresas e redes sociais de proteção das crianças e jovens contra crimes virtuais e dependência digital.
4: Quando nós proibimos o telefone na escola, no ensino fundamental, muita gente achou que ia ser ruim e não, e foi bom. A molecada voltou a jogar bola, a molecada voltou a brincar, a molecada voltou a conversar. Nós agora criamos o ECA Digital, ou seja, para quê? Nós queremos proteger meninos e meninas desse país. É o projeto mais sério do mundo. Obviamente que as plataformas não gostam do nosso projeto. Mas nós temos que brigar com alguém. Eu tenho que proteger as crianças. Eu tenho que proteger os adolescentes. Se no real é crime digital, tem que ser crime.
2: Protocolo inédito para o rastreamento e a detecção precoce do câncer colorretal.
3: O Sistema Único de Saúde passará a utilizar um novo tipo de exame que vai ajudar no diagnóstico da doença antes de os primeiros sintomas aparecerem, aumentando as chances de cura.
5: O teste imunoquímico fecal, conhecido como FIT, passará a ser o exame de referência para a detecção do câncer de colo retal no SUS. O exame será realizado de forma preventiva em homens e mulheres assintomáticos que tenham entre 50 e 75 anos. O diretor-presidente do Instituto Nacional do Câncer, Roberto Gil, explica que o FIT é capaz de detectar partículas microscópicas de sangue nas fezes, já indicando se há lesões que devam ser tratadas.
9: Essa detecção precoce permite que a gente interrompa o processo de carcinogênese das lesões precursoras, quer dizer, a gente não deixa o câncer se desenvolver, ou de um diagnóstico precoce, onde o câncer pode ser tratado com cirurgia e ser eliminado com ou sem necessidade de radioterapia e quimioterapia, mas levando o paciente à cura.
5: O exame FIT é feito com fitas rápidas, como num teste de gravidez. Em caso positivo, o paciente é encaminhado para exames de imagem mais detalhados, como a colonoscopia. O ministro da Saúde, Alexandre Padilha, explicou que o novo exame pode ser feito nas próprias unidades básicas de saúde e vai ajudar a reduzir a fila pela colonoscopia, que atualmente é utilizada como principal exame preventivo.
10: Faz com que você consiga um diagnóstico mais precoce, sobretudo nos pacientes assintomáticos, direcionando os investimentos, os equipamentos, sobretudo os equipamentos médicos dependentes, como é o caso da colonoscopia, para os pacientes que têm maior indicação para isso. Isso faz com que você direcione mais rápido os pacientes que precisam fazer colonoscopia e não ocupa a colonoscopia, que é médico dependente, que é centro especializado dependente, com pacientes que teriam menos indicação de fazer colonoscopia.
5: O novo protocolo deve ser aplicado em mais de 40 milhões de pacientes pelo SUS. Ele faz parte de um conjunto de ações de prevenção e tratamento de câncer, que envolvem investimentos de 2 bilhões e 200 milhões de reais para inclusão de novos medicamentos, cirurgias robóticas e reconstrução mamária. Reportagem Thaísa Vitória.
3: As inscrições para o Exame Nacional do Ensino Médio, o Enem 2026, começam na segunda-feira, dia 25 de maio.
2: E uma novidade, pela primeira vez, alunos que concluem o terceiro ano do ensino médio em escolas públicas têm cadastro automático no sistema do exame.
11: As inscrições para o Enem 2026 começam na próxima segunda-feira, dia 25 de maio, com uma novidade para os estudantes da rede pública. Pela primeira vez, alunos que concluem o terceiro ano do ensino médio em escolas públicas têm cadastro automático no sistema do exame. Mesmo com inscrição pré-preenchida, os estudantes precisam acessar a página do participante para confirmar a participação e complementar dados, como cidade de prova, idioma estrangeiro e necessidade de atendimento especializado. O prazo para inscrição e pedidos de nome social ou atendimento especializado termina em 5 de junho. Para quem não tem isenção, a taxa de inscrição permanece R$ 85,00 e pode ser paga até 10 de junho por Pix, cartão, débito ou boleto. As provas acontecem nos dias 8 e 15 de novembro. O Ministério da Educação também amplia os locais de prova. A previsão é que cerca de 10 mil escolas recebam o exame em todo o país, permitindo que muitos estudantes façam a prova na própria escola onde estudam. O Enem segue como principal acesso a programas como Sisu, ProUni e Fies. Para mais informações, acesse enem.inep.gov.br/participante. Em Brasília, Claudimário Carvalho.
3: Pois é, o Enem segue como principal acesso a programas como o Sisu, o Sistema de Seleção Unificada, que dá acesso a vagas em instituições de ensino superior.
2: E atenção, estudantes, ainda dá tempo de concorrer a uma vaga em uma dessas instituições.
3: A partir do dia 15 de junho, vão estar abertas as vagas dos SAIS, com vagas remanescentes para o segundo semestre.
5: O Ministério da Educação publicou o edital do Sisu Mais, nova etapa complementar do Sistema de Seleção Unificada. A iniciativa vai ofertar vagas remanescentes em instituições públicas de ensino superior para o segundo semestre deste ano. As inscrições estarão abertas de 15 a 19 de junho, exclusivamente pelo portal de acesso único do MEC. Podem participar candidatos que fizeram pelo menos uma edição do Enem nos últimos 3 anos e que tenham concorrido na etapa regular do Sisu 2025. No momento da inscrição, será possível escolher até 2 opções de curso, turno, local de oferta e instituição, indicando a ordem de preferência. O Sisu Mais faz parte do processo de aprimoramento do sistema de seleção unificada, com avanços na organização das vagas, melhorias no processo de inscrição e fortalecimento das políticas de acesso ao ensino superior público. A nova etapa amplia as oportunidades para estudantes e também fortalece as instituições públicas de educação superior. Reportagem Talita Albuquerque.
2: Aposentados e pensionistas do INSS vão receber o pagamento da segunda parcela do 13º a partir de segunda-feira.
3: O pagamento vai até o dia 8 de junho e serão pagos mais de 35 milhões de benefícios.
6: Atenção, aposentados e pensionistas do INSS. Começa nesta segunda-feira, dia 25 de maio, o pagamento da segunda parcela do 13º salário. Mais de 35 milhões de benefícios serão pagos de forma antecipada em todo o país. Esta etapa representa uma nova injeção de cerca de R$ 39 bilhões de reais na economia brasileira. O ministro da Previdência Social, Volney Queiroz, destaca o impacto do adiantamento para as famílias.
12: Na prática, é dinheiro no bolso de milhões de famílias antes do esperado. Quem trabalhou a vida inteira merece respeito. E respeito também é garantir o benefício chegando mais cedo.
6: O calendário de depósito segue até o dia 8 de junho e varia conforme o número final do cartão de benefício. Para consultar o valor da sua parcela, basta acessar o aplicativo ou o site Meu INSS e clicar na opção Extrato de pagamento. Reportagem Pedro Sardinha.
3: Aprender a guardar dinheiro, noções básicas de investimento e de previdência social.
2: Temas que chegam até crianças e jovens na sala de aula por meio de um projeto do governo do Brasil.
3: É o Poupadores do Futuro.
13: Marco Antônio de Carvalho tem apenas 11 anos, mas já está preocupado com o futuro. Ele conta que recebe mesada e guarda parte dela para realizar sonhos. E nesta semana, Marco aprendeu um pouco mais sobre como gerenciar o dinheiro e economizar. A escola dele, em Brasília, recebeu as atividades do programa Poupadores do Futuro, coordenado pelo Ministério da Previdência Social. Marco gostou da oportunidade.
14: É sempre bom a gente estar, desde cedo assim, aprendendo a economizar nosso dinheiro. Muitos adultos não tiveram essa oportunidade na infância, muitas crianças não estão tendo, uma coisa muito boa.
13: E as noções de como poupar que as crianças recebem na sala de aula acabam impactando toda a família, segundo a diretora da escola, Viviane Coelho da Silva de Lima.
15: É muito importante que eles já coloquem esse conhecimento em prática desde cedo para que eles possam mudar a realidade deles, né? Então eles já vão poupando alguma coisa em casa, eles aprendem sobre renda fixa, sobre renda extra, planejamento orçamentário. Além de ajudarem as famílias também, eles já desde cedo podem fazer todo esse planejamento.
13: Este ano, mais de 30 mil alunos foram alcançados pelo projeto Poupadores do Futuro em 100 cidades brasileiras. Mais de 200 instituições de ensino receberam as atividades. O diretor do Departamento do Regime de Previdência Complementar, Narlon Gutierre, fala sobre a importância do programa, que está em sua segunda edição.
16: Eles vão ser despertados sobre a importância do planejamento, sobre a importância de organizar suas finanças, para estarem atentos, né, para não serem influenciados aí por questões como jogos, plataformas digitais, para a importância que a Previdência tem ao longo da vida.
13: O Poupadores do Futuro faz parte da Semana Nacional de Educação Financeira. O Ministério da Previdência Social pretende expandir o projeto para abranger mais cidades e alcançar ainda mais alunos na próxima edição. Reportagem Luciana Colares de Holanda.
3: Expansão de terras para o plantio, clima favorável e chuvas bem distribuídas fizeram a agropecuária bater recorde de safras no ano passado e ser o setor que mais pesou no crescimento do PIB em 2025.
17: Além disso, o Brasil atingiu a menor taxa de desocupação no ano passado.
3: Essas análises estão em um estudo do IBGE divulgado hoje sobre os dados econômicos do país.
18: No ano passado, o Produto Interno Bruto, que é a soma de todas as riquezas produzidas pelo país, cresceu pelo quinto ano consecutivo, chegando a 2,3%. E nesta sexta-feira, o IBGE publicou uma pesquisa que avalia o cenário econômico de 2025 para entender quais áreas contribuíram para o PIB. O IBGE destaca o bom desempenho do setor agropecuário. Com safras recordes de milho e soja, o setor foi o responsável por cerca de um terço do aumento da taxa. O comércio varejista também registrou crescimento de 1,6% em 2025, completando 9 anos consecutivos de expansão, segundo o IBGE. Quanto aos preços, houve arrefecimento da inflação, ou seja, os preços continuam subindo, mas a uma velocidade menor. O índice oficial, que mede a inflação, o IPCA, acumulado do ano, ficou em 4,26%. O número é 0,57% abaixo do resultado de 2024. Outro destaque é o mercado de trabalho, que registrou um aumento de média salarial em relação ao ano anterior de 5,8%. Já a taxa de desocupação alcançou o nível mais baixo da série histórica, iniciada em 2012, registrando 5,6%. Segundo o informativo Indicadores Econômicos do Brasil, os números foram influenciados pelo cenário internacional. A política restritiva dos Estados Unidos limitou o espaço para cortes da taxa de juros no Brasil, e a desaceleração do PIB chinês reduziu sua contribuição para o crescimento global. Gabriela Noronha, para a Voz do Brasil.
3: A situação das regiões atingidas pelo rompimento da barragem do Fundão em Minas Gerais e Espírito Santo vai ter um incentivo de mais R$450 milhões.
17: Os recursos fazem parte do novo acordo do Rio Doce e são divididos em um edital e um chamamento público que vão dar à própria comunidade a chance de propor projetos de recuperação.
3: O edital é realizado em parceria com o Banco do Brasil e a Fundação Banco do Brasil e foca em ações comunitárias diretas com valores de R$50 mil a R$400 mil por proposta.
17: O chamamento conta com a colaboração do Banco Nacional de Desenvolvimento Econômico e Social, BNDES, e é direcionado a projetos de desenvolvimento.
19: O BNDES, Banco Nacional de Desenvolvimento Econômico e Social, e a Secretaria-Geral da Presidência da República lançaram nesta sexta-feira uma chamada pública que vai destinar 225 milhões de reais para projetos das comunidades da Bacia do Rio Doce atingidas pelo rompimento da barragem de Fundão. O lançamento aconteceu em Governador Valadares, no interior mineiro. A barragem de Fundão, que integrava um complexo da mineradora Samarco, no município mineiro de Mariana, se rompeu em novembro de 2015, liberando rejeitos que escoaram pela bacia do Rio Doce até o mar, causando danos para populações de dezenas de municípios de Minas Gerais e do Espírito Santo. A chamada pública, que tem o nome de Chamada Rio Doce Participativo, vai custear projetos estruturantes que variem entre 5 milhões e 23 milhões de reais e que atuem como vetores de desenvolvimento regional. As iniciativas poderão ser enquadradas em dois eixos: fortalecimento institucional das organizações sociais e apoio a empreendimentos produtivos coletivos. Para José Pavuna, representante de uma das comunidades atingidas e integrante do Conselho Federal de Participação Social da Bacia do Rio Doce e Litoral Norte Capixaba, o apoio aos projetos será uma forma de garantir renda às comunidades locais.
20: Esse dinheiro, ele seria uma forma de, inclusive ele é, uma compensação, porque reparação seria recuperar o rio, não dá para reparar o rio. A gente vai compensar com alguns projetos que geram renda. Precisa ter projetos e iniciativas pequenas que gerem renda.
19: Durante o lançamento da chamada pública, o ministro-chefe da Secretaria-Geral da Presidência da República, Guilherme Boulos, classificou a chamada Rio Doce Participativo como histórica.
21: O que a gente assinou aqui hoje é a parte dessa reparação que vai ser definida e executada a partir da participação direta de vocês. Uma coisa é vir na obra, é bom, todo mundo quer. Outra coisa é chegar na comunidade, chegar na comunidade, apresentar o próprio projeto e chegar o dinheiro na mão para poder executar esse projeto lá no território.
19: Os projetos para a chamada Rio Doce Participativo poderão ser apresentados até o dia 30 de dezembro. Mais informações sobre a chamada estão disponíveis no site bndes.gov.br/Fundo Rio Doce. Reportagem André de Barros Lima.
3: Para quem acha que museu guarda apenas objetos do passado, uma programação diversa promete aproximar o público de exposições e atividades culturais.
17: É a Semana Nacional de Museus, que chega à sua 22ª edição e vai até domingo.
3: Ainda dá tempo de participar de uma das mais de 3 mil atividades cadastradas.
22: Difundir a cultura, preservar a memória e incentivar o hábito de visitar museus. Foi com esse objetivo que nasceu a Semana Nacional de Museus, que chega à 24ª edição, reunindo milhares de atividades em todo o Brasil. O tema deste ano, Museus, Unindo o Mundo Dividido, destaca o papel dessas instituições como espaços de diálogo, inclusão e troca de experiências entre diferentes culturas e gerações. A mobilização teve amplo alcance nacional em 2026. Cerca de 1000 museus de mais de 400 cidades participaram da programação, com atividades nos 26 estados e no Distrito Federal. Como explica Joel Santana da Gama, diretor de difusão, fomento e economia do Instituto Brasileiro de Museus.
23: Como as edições abrem mais tempo, como a programação é mais divulgada, isso aflora também o desejo da comunidade, dessa vontade de memória, de conhecer. Tudo isso permite com que essa visitação se amplie.
22: No Distrito Federal, estudantes participaram de visitas educativas no Centro Cultural do Banco do Brasil. O professor Paulo Araújo fala da importância dessas visitas no processo pedagógico.
24: A vantagem é que eles vão ter um olhar voltado
0: para a cultura e que eles vão poder utilizar de forma pedagógica, recriando as obras e também dando a sua própria interpretação para cada obra que eles observaram aqui.
22: A programação completa da 24ª Semana Nacional de Museus reúne atividades em todo o país até o dia 24 de maio. Reportagem Cleide Lopes.
3: Poucas semanas para as festas juninas em todo o país.
17: E o Ministério do Turismo quer fortalecer a infraestrutura e a promoção dos eventos na Paraíba, destino de milhões de turistas no período.
3: Estão sendo disponibilizados R$ 45 milhões de reais para 72 cidades do estado.
17: Só no passado, as festas juninas movimentaram mais de 7 bilhões e 400 milhões de reais em todo o país.
3: Em Campina Grande, por exemplo, a festa começa no dia 3 de junho e vai durar 33 dias, com previsão de movimentar 800 milhões de reais e um público de 3 milhões e meio de pessoas.
17: E essas foram as notícias do Governo do Brasil.
3: Uma realização da Secretaria de Comunicação Social da Presidência da República.
17: Fique agora com as notícias do Poder Judiciário e do Congresso Nacional. Boa noite e bom fim de semana.
3: A gente volta segunda-feira. Boa noite.
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7: Presidente do STF e do CNJ propõe contra-cheque único para magistrados em resolução que será analisada na semana que vem.
8: Mais de 10 mil pessoas foram atendidas nos 5 dias do Justiça Itinerante na Ilha do Marajó.
7: TSE nega parcelamento de multa aplicada a candidato a prefeito de Ubajara, no Ceará.
8: Boa noite, eu sou Marcela Luiza.
7: E eu sou Walter Lima.
8: O presidente do Supremo Tribunal Federal e do Conselho Nacional de Justiça, ministro Edson Fachin, apresentou proposta de resolução que institui o contra-cheque único para magistrados em todo o Poder Judiciário.
7: O texto será analisado pelo CNJ na próxima terça-feira. Marcelo Della Libera.
24: A proposta será analisada pelo plenário do CNJ e foi elaborada com base em decisões recentes do Supremo Tribunal Federal sobre transparência remuneratória. O texto prevê a padronização nacional das verbas pagas aos magistrados e proíbe folhas paralelas e documentos complementares com pagamentos separados. Pela proposta, cada juiz passará a receber um único contra-cheque mensal com todas as informações consolidadas, incluindo salários, verbas indenizatórias, descontos obrigatórios e valores retroativos.
8: TSE nega parcelamento de multa aplicada a candidato a prefeito de Ubajara, no Ceará.
7: Houve erro jurídico na apresentação de recurso. Fábio Ruas.
25: A decisão do TSE foi por unanimidade. Com isso, ficou mantida a decisão anterior do Tribunal Regional Eleitoral do Ceará. O TRE cearense decidiu não analisar um recurso que pedia o parcelamento de uma multa de R$ 5.000. O relator no TSE, ministro Ricardo Vilas Boas Cueva, afirmou que decisões desse tipo não podem ser contestadas por recurso eleitoral. O correto seria o agravo de instrumento. Com isso, o pedido de parcelamento da multa foi negado.
8: Mais de 10 mil pessoas foram atendidas nos 5 dias do Justiça Itinerante na Ilha do Marajó.
7: O mutirão ofereceu exames médicos, emissão de documentos e balcão de direitos trabalhistas. Luma Soares.
26: Nessa sexta-feira, moradores chegaram cedo para garantir o atendimento de última hora. Na área de cidadania, a maior procura foi por certidões de nascimento e de óbito. No encerramento das atividades, os ministros Alberto Balazeiro, do TST, e Edson Fachin, do STF, acompanharam de perto as salas de conciliação. A mega ação, coordenada pelo CNJ, em parceria com 50 entidades, garantiu cidadania e dignidade para a população marajoara.
8: Juízo não pode limitar previamente a atuação de advogado nomeado como assistente jurídico em processo sobre violência doméstica.
7: O posicionamento é do STJ, Fátima Uchoa.
27: Na origem, o juízo nomeou uma advogada para acompanhar uma vítima em audiência sobre suposta violação de medida protetiva, mas a profissional não poderia atuar no processo com pedidos ou recursos. A OAB impetrou mandado de segurança alegando que o juízo violou prerrogativas da advocacia. Garcia. O Tribunal de Justiça de Minas Gerais indeferiu o pedido, então a OAB interpôs recurso no STJ e a sexta turma deu provimento. Para o relator, ministro Sebastião Reis Júnior, a assistência jurídica à mulher vítima de violência doméstica e familiar, que é obrigatória pela Lei Maria da Penha, depende do pleno exercício das prerrogativas do advogado e é ilegal a limitação prévia da atuação profissional.
8: Após acordos entre MPF e estudantes que fraudaram sistemas de cotas, UniRio publica edital para bolsas a cotistas de cursos de medicina.
2: Ao todo, serão arrecadados mais de 2 milhões de reais que serão revertidos em auxílios financeiros. Vanessa Pereira.
4: A verba é resultado do acordo estabelecido entre o Ministério Público Federal e os estudantes do curso de medicina da UniRio, que ocuparam indevidamente as vagas reservadas para os alunos cotistas do SISU em 2018. Nesta primeira etapa, a universidade vai conceder 4 auxílios financeiros mensais no valor proporcional a um salário mínimo de 2018. Os interessados podem fazer as inscrições até 31 de maio por meio do formulário eletrônico no site da UniRio. Você também encontra o edital e o link do formulário no site do MPF.
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8: Uma boa noite.
2: Bom fim de semana e até segunda-feira.
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5: Eu sou Paula Groba.
6: E eu sou Ricardo Nakaoka.
5: E estes são os destaques de hoje do Jornal do Senado, que começa agora.
6: Senadores marcam votação de proposta que amplia a autonomia do Banco Central.
5: IFE aponta rombo fiscal por 10 anos e contradiz previsões otimistas do governo para as contas públicas.
6: Projeto pode garantir uso de faixa exclusiva por veículos que transportam pessoas com deficiência.
5: Boa noite.
6: Boa noite.
5: O Banco Central pode ganhar mais independência e ter a autonomia garantida pela Constituição. A proposta que prevê autonomia técnica, administrativa, orçamentária e financeira para a instituição deve ser votada no dia 27 de maio pela Comissão de Constituição e Justiça do Senado.
6: O relatório foi lido nesta semana, mas a análise foi adiada após um pedido de vista coletiva. Mais informações com o repórter Márcio Maturana.
9: O relatório da proposta de emenda à Constituição, que amplia a autonomia do Banco Central, foi lido na Comissão de Constituição e Justiça, mas o texto não foi votado por causa de um pedido de vista coletiva. Pelo texto, o Banco Central deixa de ser uma autarquia e vira uma entidade pública de natureza especial, com autonomia técnica, operacional, administrativa, orçamentária e financeira, e dotada de poder de polícia, com autoridade sobre regulação, supervisão e resolução. O relator dessa PEC é o senador Plínio Valério, do PSDB do Amazonas.
10: Mesmo só com a leitura, estamos fazendo história. O que vem depois, cada um vai responder pelo seu ato aqui. Porque já ficou claro para a população brasileira que a importância do Banco Central e que a liberdade financeira é fundamental. Então, lá na frente, nós vamos ver quem é que é contra o avanço ou não.
9: O autor da proposta é o senador Vanderlan Cardoso, do PSD de Goiás, que ressaltou a importância da mudança.
11: Não é um projeto de ex-presidente Bolsonaro, nem do presidente atual, nem do ex-presidente Roberto Campos Neto, nem do atual presidente Galípolo. É um projeto de país, de nação.
9: A PEC deve ser votada na próxima quarta-feira, dia 27, segundo anunciou o presidente da comissão, Otto Alencar, do PSD da Bahia.
5: A senadora Mara Gabrilli pediu explicações ao Tribunal Superior Eleitoral sobre uma campanha de representatividade.
6: A ação do TSE tem como objetivo estimular a diversidade nos espaços de poder, mas deixou de fora das peças publicitárias as pessoas com deficiência. Repórter Lana Dias.
12: A senadora Mara Gabrilli, do PSD de São Paulo, enviou um ofício ao Tribunal Superior Eleitoral pedindo explicações sobre a exclusão de pessoas com deficiência na campanha Representatividade. A iniciativa do TSE busca estimular a participação política de grupos historicamente subrepresentados, como mulheres, pessoas negras e indígenas. Mas a senadora considerou lamentável, na campanha, a exclusão de um dos grupos que mais enfrenta obstáculos.
13: Eu sei o que é enfrentar obstáculos todos os dias, mesmo que seja dentro da cabeça de uma pessoa. E também sei que existe muita gente com deficiência, cheia de potencial para transformar, mas a barreira ainda é enorme.
12: A campanha em questão será veiculada até 30 de julho e é composta por vídeo para televisão e spot para rádio, além de conteúdo para as redes sociais. De acordo com o censo de 2022 do IBGE, o Brasil tem 14,4 milhões de pessoas com deficiência, o que representa 7,3% da população com 2 anos ou mais.
27: E pessoas com deficiência podem passar a ter mais rapidez e acessibilidade nos deslocamentos diários. O Senado vai analisar um projeto que autoriza veículos que transportem esse público a utilizarem as faixas exclusivas de transporte coletivo.
6: A medida quer reduzir o tempo no trânsito e garantir mais mobilidade, inclusão e qualidade de vida. Repórter Alexandre Campos.
14: A proposta dos senadores Alci Lucas, do PL do Distrito Federal, define regras gerais, deixando a cargo dos municípios a regulamentação de pontos específicos, como caracterização das situações em que o uso da via é essencial para pessoas com deficiência, cadastro do beneficiário e do veículo usado por ele, definição de horários, trechos e condições de tráfego das faixas e a adoção de mecanismos de transparência e revisão periódica das credenciais concedidas. Para Isalci Lucas, é preciso incentivar que os municípios levem em conta no planejamento e na gestão da mobilidade urbana as necessidades dessa parcela da população.
15: Só o pai que tem filho autista severo ou alguma deficiência mais grave é que sabe se pega um congestionamento e todo dia pega, buzina para lá, buzina para cá, muito barulho, e os autistas não suportam isso. Então é um sacrifício muito grande. Então, como as faixas exclusivas ainda tem muita, fica muito ociosa ainda, nada melhor do que fazer uma legislação mais ampla, que de fato a regulamentação tem que ficar no município, que ele que vai conduzir o processo.
14: Ainda de acordo com o projeto, as vias utilizadas por transporte público de alta capacidade, como os chamados BRTs, não poderão ser destinadas para o deslocamento de veículos particulares com pessoas com deficiência.
27: O senador Jaime Campos, do União de Mato Grosso, defendeu mais apoio financeiro aos municípios e cobrou a atualização dos repasses federais para as prefeituras.
6: Ao mencionar a marcha dos prefeitos em Brasília nesta semana, ele afirmou que o aumento das despesas tem dificultado a manutenção de serviços públicos essenciais e que o fortalecimento do municipalismo é fundamental para melhorar o atendimento à população.
16: Muitos prefeitos enfrentam, de fato, queda de arrecadação e aumento das despesas obrigatórias e, ao mesmo tempo, uma crescente demanda de serviços públicos. Os municípios acabam assumindo responsabilidades cada vez maiores sem que os recursos acompanhem essa realidade.
27: Já o senador Fernando Dueire, do PSD de Pernambuco, celebrou a aprovação na Comissão de Assuntos Sociais do novo piso salarial dos médicos e cirurgiões dentistas. O texto fixa o valor de R$ 13.672 e atualiza o pagamento de horas extras e adicional noturno.
6: Para Dueire, a medida valoriza os profissionais e pode ajudar a reduzir a falta de médicos e dentistas em regiões mais carentes. A proposta segue para a Câmara dos Deputados.
18: Cada real destinado à valorização desses profissionais retorna à sociedade em forma de atendimento mais qualificado, maior dedicação e melhores resultados.
27: As contas do governo para os próximos anos podem estar mais otimistas do que a realidade permite. É o que aponta um novo relatório da Instituição Fiscal Independente do Senado, que identifica divergências entre as projeções da equipe econômica e as estimativas dos analistas da IFE.
6: Segundo o texto, as metas fiscais apresentadas pelo governo são ambiciosas e enfrentam desafios para sair do papel. Repórter Douglas Castilho.
20: A divergência é o crescimento estrutural das despesas com benefícios da Previdência Social.
0: Federal. A digitalização, por meio do aplicativo Meu INSS, acelerou de maneira inédita o fluxo do antigo auxílio-doença. O modelo de análises remotas de atestados médicos fez as concessões anuais dobrarem entre 2022 e 2025. O diretor do Instituto, Alexandre Andrade, explicou que esse é apenas um dos elementos de discordância com o governo.
3: Em relação às projeções, o que nós identificamos foi um relativo otimismo, tanto na grade de parâmetros macroeconômicos, quanto depois nas projeções fiscais. Isso inclui receitas, despesas, o resultado primário e a própria trajetória da dívida bruta nos próximos anos.
0: Por outro lado, um fôlego extra e inesperado para o caixa do governo federal veio após a alta do petróleo, gerado pelos ataques dos Estados Unidos e de Israel ao Irã. O cenário aumentou a arrecadação de tributos no Brasil, grande exportador da matéria-prima. Um alerta da IFE, no entanto, indica que essa mesma instabilidade no Oriente Médio pode fazer com que o Banco Central mantenha a taxa de juros alta por mais tempo, o que esfriaria a atividade econômica do país e contribuiria para o aumento da dívida.
6: Com edição de Paula Groba e trabalhos técnicos de João Lira, o Jornal do Senado fica por aqui. Acompanhe agora as notícias do Tribunal de Contas da União e da Câmara dos Deputados. Boa noite.
27: Uma boa noite e um bom fim de semana.
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17: O Tribunal de Contas da União fez auditoria para avaliar o financiamento da atenção primária à saúde no Sistema Único de Saúde. O serviço é a porta de entrada do SUS e inclui ações de vacinação, consultas, pré-natal e outros atendimentos. A fiscalização analisou o modelo de repasse de recursos para estados e municípios. O objetivo foi verificar se o financiamento contribui para ampliar o acesso da população e melhorar a qualidade do atendimento. O TCU identificou falhas no modelo atual, como dificuldades para acompanhar resultados. Também falta definir indicadores para distribuir os recursos de forma adequada. As limitações podem prejudicar o planejamento das ações e reduzir a eficiência da política pública. O tribunal fez recomendações para aperfeiçoar o sistema. Saiba mais em tcu.gov.br.
1: TCU, fiscalização a serviço da sociedade. 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
19: Câmara aprova a proposta que proíbe sigilo de gastos do governo federal.
20: Deputados reconhecem a importância da cultura country para Jaguariúna.
19: Parlamentares criam área de proteção ambiental do Jamanchi, no Pará.
20: Plenário inclui economia criativa como beneficiária de fundos regionais.
19: Boa noite. Projeto aprovado pelos deputados permite a utilização de recursos de fundos constitucionais e empreendimentos de economia criativa. A reportagem é de Antônio Vital.
21: A Câmara dos Deputados aprovou o projeto que inclui empreendimentos da chamada economia criativa entre os setores que poderão receber recursos dos fundos constitucionais de financiamento das regiões Norte, Nordeste e Centro-Oeste. O texto define a economia criativa como atividades relacionadas à criação, produção e distribuição de bens e serviços baseados em criatividade, cultura, conhecimento e produção artística, como artesanato, música, moda e design. Hoje, muitos desses empreendimentos ficam fora das atividades que podem ser beneficiadas por esses fundos, que priorizam setores como agropecuária, indústria, mineração e agroindústria. O projeto foi apresentado pelo deputado

0: obtido um grande crescimento do seu PIB através do desenvolvimento da economia criativa. E eu queria destacar o exemplo da Indonésia, um país cujo PIB da economia criativa cresceu 6,5%, acima dos 5,03% do PIB nacional.
1: O projeto foi criticado pelo deputado Luiz Lima, do Novo, do Rio de Janeiro.
2: Enxergamos isso como mais uma oportunidade de se fazer militância com recurso público. E o povo brasileiro está cansado de trabalhar para sustentar a militância política. A gente tem uma série de prioridades a nível de educação, de oportunidades de emprego.
1: O projeto, que inclui empreendimentos da economia criativa entre os beneficiários dos fundos constitucionais de financiamento das regiões Norte, Nordeste e Centro-Oeste, seguiu para análise do Senado. Da Rádio Câmara de Brasília, com informações de Daniela Lessa, Antônio Vital.
3: Desenvolvimento Regional.
4: Hildo Rocha, do MDB, relembra a implantação de 81 novos municípios no Maranhão em 1996. O parlamentar reforça que as cidades receberam estrutura administrativa, estradas, escolas, hospitais e sistemas de abastecimento de água durante a gestão estadual da época.
5: Para Hildo Rocha, o então governo maranhense foi fundamental para transformar antigos povoados em polos de desenvolvimento econômico. Segundo ele, a superação de desafios técnicos e políticos explica o reconhecimento que antigos gestores ainda mantêm junto à população do estado.
4: Jorge Araújo, do PP, critica o governo da Bahia pela demora na construção da ponte Salvador-Itaparica. O deputado afirma que após mais de 20 anos de anúncios, a obra ainda não saiu do papel.
5: Jorge Araújo também faz críticas à saúde pública baiana, especialmente à Central de Regulação do Estado. O parlamentar relata que moradores do interior percorrem longas distâncias sem garantia de atendimento.
3: Economia.
4: Plenário da Câmara proíbe sigilo sobre gastos do governo federal. O repórter Márcio Aquilissardi tem as informações sobre a proposta aprovada.
6: A Câmara dos Deputados aprovou o projeto que proíbe a imposição de sigilo sobre gastos da administração pública federal, incluindo despesas com viagens, hospedagem, alimentação, transporte e cartões corporativos. De acordo com o projeto apresentado pelo deputado Gustavo Gayer, do PL de Goiás, os gastos do dia a dia da administração pública, como os de viagens oficiais, deverão permanecer públicos. O projeto mantém a possibilidade de proteger informações consideradas estratégicas para a segurança de autoridades, mas as despesas deverão ser divulgadas. O texto também prevê que informações classificadas como sigilosas poderão perder automaticamente essa condição se não forem analisadas no prazo de 30 dias pela Comissão Mista de Reavaliação de Informações, prevista na Lei de Acesso à Informação. A proposta permite ainda que o Congresso Nacional revise decisões de classificação de sigilo e prevê punições para agentes públicos que colocarem sigilo de forma indevida para ocultar irregularidades. Márcio Aquilissardi.
3: Justiça.
5: Jandira Fegali, do PCdoB do Rio de Janeiro, cobra investigações sobre supostas ligações entre a família Bolsonaro e o Banco Master. A deputada defende a instalação de uma CPI para apurar denúncias envolvendo o banqueiro Daniel Vorcário e parte da oposição.
4: Na visão de Jandira Fegali, as recentes pesquisas de opinião sinalizam um desgaste de lideranças que utilizam discursos moralistas. A parlamentar também defende transparência nas investigações e a divulgação das apurações sobre o uso de recursos públicos.
5: Márcio Gerri, do PCdoB do Maranhão, critica Flávio Bolsonaro, alegando que denúncias relacionadas ao caso do Banco Master fragilizam sua imagem política. O parlamentar também questiona informações divulgadas sobre a relação do senador com o empresário Daniel Vorcário.
4: Márcio Gerri sustenta que o episódio afeta a articulação política da oposição e defende ações do atual governo. Na visão do deputado, programas e medidas do Executivo Federal têm fortalecido a avaliação positiva do governo.
5: Evair Vieira de Mello, do Republicanos, do Espírito Santo, diz que foi um dos primeiros a alertar o governo e a denunciar na Comissão de Fiscalização Financeira e Controle da Câmara que havia uma máfia no INSS que operava com descontos não autorizados dos aposentados.
4: Evair Vieira de Mello defende o aprofundamento das investigações por entender que houve omissão no enfrentamento das irregularidades no INSS. Ele critica a atuação de integrantes do governo diante das denúncias, especialmente em relação ao envolvimento do filho do presidente Lula.

0: Saúde.
1: A Câmara aprovou um projeto que obriga órgãos ambientais a aplicarem o Código Florestal em todos os biomas, no lugar de legislações específicas. O repórter Antônio Vital explica as consequências.
2: A Câmara dos Deputados aprovou o projeto que obriga os órgãos ambientais a aplicarem o Código Florestal em áreas produtivas de todos os biomas brasileiros, no lugar de legislações específicas, como a Lei da Mata Atlântica, mais restritiva em relação ao uso da terra para a produção rural. O projeto foi aprovado pelas comissões permanentes da Câmara em caráter terminativo, ou seja, não precisaria passar por votação no plenário e poderia seguir diretamente para o Senado. Um recurso assinado por 57 deputados, a maioria do PT, PSOL e Rede, pedia análise pelo plenário, com o argumento de que a proposta fragiliza a legislação ambiental. O recurso foi rejeitado pelo plenário por uma diferença de 148 votos, o que manteve o texto aprovado pelas comissões. O texto original, apresentado pelo deputado Alceu Moreira, do MDB do Rio Grande do Sul, tratava apenas da aplicação do Código Florestal nas áreas produtivas dos chamados campos de altitude, ecossistema localizado na região sul. O argumento é que aquelas áreas são exploradas há mais de 200 anos e que os produtores estavam sendo multados pelo IBAMA com base na legislação que protege a Mata Atlântica. Foi o que disse o deputado Alceu Moreira.
3: Não tem nenhum sentido. Aquela terra está desde 1740 antropizada. Ela tem utilização para lavoura, para criação de gado. E agora o nosso produtor está impedido com uma multa produzida pelo IBAMA sem nenhuma necessidade. Se tiver o gado em cima do campo e por acaso nascer uma essência nativa no meio do pasto, eles não permitem mais a utilização do campo, inclusive restringe a criação de gado. É um prejuízo criminoso.
2: O recurso que pedia análise do projeto pelo plenário teve como justificativa alterações feitas no texto original durante análise pela Comissão de Constituição e Justiça da Câmara. O texto final considera a área rural consolidada, portanto passível de regularização, todas as terras ocupadas antes de 22 de julho de 2008 e não restringe a medida aos campos de altitude. Para o deputado Nilton Tato, do PT de São Paulo, um dos autores do recurso, o projeto permite desmatamento em outros biomas.
4: Tinha sido construído um acordo que recuperava o texto original do projeto para usar áreas nos campos de altitude do Rio Grande do Sul, Paraná e Santa Catarina. O projeto foi completamente deturpado, aumentando aí a possibilidade de desmatamento, de uso para o agro, de áreas não florestais na Amazônia, no Cerrado, no Pantanal e na Mata Atlântica.
2: O projeto que obriga os órgãos ambientais a aplicarem o Código Florestal em áreas produtivas de todos os biomas brasileiros, no lugar de legislações específicas, seguiu para análise do Senado. Da Rádio Câmara de Brasília, Antônio Vital.
0: Transportes.
5: Beto Preto, do PSD do Paraná, defende a criação de uma subcomissão para acompanhar o encerramento da concessão da Malha Sul Ferroviária, que atende estados da região sul e se conecta a São Paulo. Ele defende o debate sobre trechos inoperantes e passivos da atual gestão.
1: Beto Preto também pede participação de órgãos de controle e representantes do setor na discussão sobre a nova concessão ferroviária. Ele salienta que o fortalecimento do modal é estratégico para o desenvolvimento logístico e econômico do país.
0: Agricultura.
5: Câmara regulariza áreas ocupadas com a criação de área de proteção ambiental do Jamanchim, no Pará. Saiba o que muda com a repórter Daniele Lessa.
6: O plenário da Câmara dos Deputados aprovou o projeto que reduz a área da Floresta Nacional do Jamanchim e cria a área de proteção ambiental chamada APA do Jamanchim, no município de Novo Progresso, no sudoeste do Pará. O projeto, que foi apresentado pelo deputado Isnaldo Bulhões Júnior, do MDB de Alagoas, estabelece que parte das áreas ocupadas por produtores rurais será retirada da Floresta Nacional e passará a integrar a nova APA, categoria ambiental menos restritiva, que permite ocupação humana e atividades econômicas sob determinadas regras. Ao defender a proposta, o deputado Enderson Pinto, do União do Pará, disse que as pessoas se instalaram no que hoje é a Floresta do Jamanchim porque existiam incentivos governamentais para desenvolver a economia da região.
7: Essas ocupações não aconteceram na clandestinidade, não foram invasões oportunistas, foram ocupações de boa-fé estimuladas por políticas públicas. E o que aconteceu depois? Essas pessoas acordaram de um dia para o outro, dentro de uma unidade de conservação de proteção integral.
6: O relator José Priante, do MDB do Pará, argumentou que o projeto busca enfrentar um conflito histórico na região entre preservação ambiental e ocupação consolidada da terra.
7: Dar um passo na pacificação e no ordenamento legal de uma área de profundo potencial sem avançar um metro na floresta. Nós estamos falando apenas de recategorizar uma área que já está antropizada durante muitos e muitos anos. Em muitas décadas.
6: Parlamentares contrários ao projeto afirmaram que a redução da área protegida pode aumentar a pressão sobre a Amazônia e estimular novas ocupações irregulares. A deputada Marina Silva, da Rede de São Paulo, alertou sobre o agravamento dos eventos climáticos extremos, como secas e enchentes.
0: Em relação às unidades de conservação, que elas são cada vez mais necessárias diante dos extremos climáticos, das secas e das cheias, que o tempo todo estão assolando várias unidades da Federação na Amazônia, inclusive o estado do Pará.
6: O texto também autoriza atividades de mineração dentro da Floresta Nacional e da Área de Proteção Ambiental, ponto criticado pelo deputado Tarcísio Mota, do PSOL do Rio de Janeiro, que apresentou destaque para tirar esse trecho da proposta, mas foi rejeitado pelos parlamentares.
8: Porque o que está acontecendo aqui tem nome e sobrenome. É premiação da grilagem, é abertura de um precedente que vai fragilizar o Sistema Nacional de Unidades de Conservação. É mais um atentado contra a possibilidade de que a gente mantenha a floresta em pé.
6: O projeto que altera os limites da Floresta Nacional do Jamanchim e cria a Área de Proteção Ambiental do Jamanchim no Pará, seguiu para análise no Senado. Da Rádio Câmara de Brasília, Daniele Lessa.
9: Educação.
1: Alice Portugal, do PCdoB da Bahia, comemora a aprovação do texto que regulamenta o reajuste anual do piso salarial dos professores da educação básica pública. Ela reitera que a proposta define critérios permanentes e garante maior segurança jurídica.
5: Alice Portugal informa que o novo piso passará para R$ 5.130. A parlamentar pede a aprovação definitiva da medida no Senado e reforça a importância de ampliar os investimentos no Fundeb e na educação pública.
1: Clarissa Tércio, do PP de Pernambuco, critica a condenação de um casal do interior de São Paulo por manter duas filhas em ensino domiciliar. A deputada classificou como absurda a posição da justiça em considerar o homeschooling como abandono intelectual.
5: No entendimento de Clarissa Tércio, o Estado pune os que não se submetem a conteúdos ideológicos. Ela afirma que a sentença fere o direito das famílias de educar seus filhos e pede ao Senado que ratifique o projeto do ensino domiciliar já aprovado na Câmara.
9: Cultura.
1: Câmara reconhece a importância da cultura country para Jaguariúna, cidade do estado de São Paulo. O repórter Antônio Vital tem as informações sobre a homenagem.

0: Projeto aprovado no plenário da Câmara confere ao município de Jaguariúna, no interior de São Paulo, o título de capital nacional do country. Jaguariúna é uma cidade com pouco mais de 60 mil habitantes, perto de Campinas, conhecida nacionalmente pelo Jaguariúna Rodeio Festival, realizado desde 1989, evento que reúne competições de rodeio, shows musicais e atrações ligadas ao universo sertanejo, o que atrai público de várias regiões do país. O projeto, apresentado pelo deputado Maurício Neves, do PP de São Paulo, justifica o título a partir da tradição da cidade ligada aos rodeios, à música sertaneja e à cultura do interior. De acordo com a justificativa, a cultura country faz parte da identidade da cidade e está presente não apenas nos rodeios, mas também na moda, na gastronomia, no turismo rural e em diferentes atividades econômicas locais. O projeto também destaca o impacto econômico do universo country na região. Durante o período do festival, as atividades movimentam mais de 50 milhões de reais na economia local, com geração de empregos e aumento do turismo. Relatora da proposta, a deputada Simone Marqueto, do PP de São Paulo, argumentou que a cultura country brasileira representa um modo de vida ligado às tradições do interior e ultrapassa o universo dos rodeios. No plenário, o relator foi o deputado Ícaro de Valmir, do Republicanos de Sergipe.
1: A cidade é historicamente ligada à cultura do interior, como forte tradição agrícola e pecuária, sendo o rodeio uma parte intrínseca dessa cultura. Mais do que um evento ou uma data do calendário, a cultura country em Jaguariúna é um modo de vida permanente. O estilo country está presente no cotidiano dos moradores, na moda, na culinária e nos empreendimentos locais. E a cidade amplia o seu potencial turístico com rodeios que valorizam a tradição rural e o estilo sertanejo moderno.
0: O projeto que confere ao município de Jaguariúna, no interior de São Paulo, o título de capital nacional do country, seguiu para análise do Senado. Rádio Câmara de Brasília, com informações de Daniela Lessa, Antônio Vital.
2: Termina agora o Jornal Câmara dos Deputados, com trabalhos técnicos de Wellington Teles e a apresentação de Val Monteiro e Luciana Vieira. Uma boa noite para você.
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4: Boa noite, bom final de semana, 10h05 e ao vivo.
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4: Mais uma sequência pra anotar.
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4: Já anota aí, sequência mais curtinha, porque você do comando tá bom demais. Bem, eu sou Alex Bono e essa é a programação da Litoral. Quer saber o prêmio dessa sequência? A novidade? Eu já te conto, você vai gostar. A primeira é Léo Santana.
5: É mais uma do GG, cara.

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2: Sabe, te imperador. É som de paredão. O solo que vai ficar na sua mente aí, ó. Bora, Demi Boy. Bota a paz pra lá.

0: mais, hein?
1: De novo, amiga.
2: Aí não dá, não. Aquele abraço. Boa salve pra turma que tá sextando aqui na Litoral. Vanusa Brioli, sempre muito querida. Beijo pra você. Daqui a pouquinho você no comando. Já pediu música, vem aqui. Beijo, Drica Santos. Camila no bairro. Bailina. Aquele abraço. Santa Luísa, Marco França também aqui, ó. Cristian Vergana na área aqui, ó. Sérgio Gonçalves em Portugal, em qualquer país da Europa, né? Sempre passeando por lá, trabalhando, né, Sérgio? Boa, vamos seguir pra anotar essa sequência que tá boa.

0: Te líder, fechamos bem, agora vamos agitar, porque o ouvinte hoje tá que tá, hein, o bicho tá pegando esse você no comando, quer pedir sua música, dá tempo, 27 99986 1050.
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3: Sextou. Hoje vocês estão mudando o negócio aqui, mas é você que manda. E a galera tá demais.
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3: Sexta-feira já vou adiantando o que vem por aí, por enquanto. Vamos começar com uma aqui que você já vai descobrir. Hoje ainda Lasgo. E também Madonna, Like a Prayer. Sexta-feira tá boa? Vá pra turma do rock, tem uma galera aí. Se liga nesse pedido. Fala, Guarnier!
6: Boa noite, meu amigo Alex Bono! Olha o Guarnier de novo na área, hein?
3: Você é o cara!
6: Vamos fazer aquele pedido especial.
3: Vambora!
6: Pra deixar aquela sexta no jeitinho.
3: Belezinha!
6: Vamos lá?
3: Bora!
6: Grid, My Psych faz pra nós!
3: Adoro!
6: Um abraço pra toda a galera litoral.
3: Tamo junto, Guarnier. Rockzinho? Tem.

0: Marcou uma época, bom demais. Creed, My Sacrifice, pedidaço, Guarnier, que isso. Esse é o Você no Comando de Sextou. Bora pra você, direto de Santa Luísa, Marco França.
1: Alex Bonner.
0: Valeu.
1: 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Aí. Fala pra gente. Ah. Like a Player, Madonna.

0: Mais uma pra recordar, o 20 Litoral na sexta-feira é diferenciado, mais ainda, você tá louco? Que é isso, hein, criancinhas? Bem, sexta-feira, vamos agitar, vamos pra lá, pra baladinha dos anos 2000, acho que lá 2001, 2002, com esse pedido da Vanusa.
1: Boa noite, Bono, bom final de semana pra você,
0: pra
1: seu
0: nós,
1: lindo.
0: Você.
1: Já que eu tô no comando, quero ver Lasgo, com sanfeno. Na litoral, tá legal.
0: Que é isso?

0: misturar o Last Good Something pra bombar essa noite de sexta-feira. Relembrar os bons tempos de baladinha. Agora tá em moda, né? O pessoal fazendo eventos com esse estilo musical. Tá demais isso daqui. Vocês estão arrebentando. Boas indicações, inclusive, pro Geração Litoral. Tem que ter, né, crianças? Pô, e marca, vocês arrebentaram demais. Felizmente não dá tempo de atender todo mundo, mas cadê a galera aqui que participou?
1: Meu amor, já que eu tô no comando, toca pra mim de Relock e eu ofereço pra você.
0: Na vibe do Eletro, hein?
1: Não esquece de mim amanhã não, tá? É, do meu áudio e minha música.
0: Aí o seu áudio,
1: favor, se você puder, dê multiplica o seu salário.
0: Abençoe
1: sua família, seu trabalho,
0: tá bom? Amém, amém, amém, amém, amém, amém. Ao dobro aí pra você também, viu, Drica? Tudo de bom, tá, meu amor? Ó, quem apareceu aqui, trabalha até outras horas, né, David?
2: Fala, Alex Bono, rapaz, hoje é pra gravação. Voz do comando, tá massa, hein, cara?
0: Tá, cara.
2: Conexão, ouvintes, aos pedidos musicais, então. Só solzeira de primeira, hein?
0: Demais, cara.
2: Que isso, tá top, mano.
0: Muito
2: hoje,
0: louco.
2: Tô acompanhando aqui a segunda edição, né? Segunda edição do Voz do Comando.
0: É.
2: Ó, topíssima.
0: A segunda edição foi loucura, né, cara? Que pena aí que é 10h56. Não é todo mundo que apreciou essa beleza, mas a gente que ficou aqui, apreciamos, hein, meu filho? Demais da conta. Fala, Jess.
3: Boa noite, litoral. Jéssica, aqui de Caxias, Itapemirim. E já que hoje eu tô no comando, toca aí pra mim Água de Chuva no Mar, de Beth Carvalho.
0: Olá! Lá!
4: Boa noite, DJ Alex Bor, amigos da Rádio Litoral, já que eu tô no comando, toca Vitor Clay e Samuel Rosa,
0: também
4: a
0: boa,
4: tal
0: hein?
4: Canção pra Lua. Obrigado.
0: Boa, Joelzinho. Flávia.
5: Já que eu estou no comando, toca pra mim Zeca Pagodinho. Deixa a vida me levar.
0: Vida leva eu. Deixa a vida.
5: Fazer Antônio, Jaconete, a Soninha, Fernando. Fica litoral, tudo legal, em sábado.
0: Arrasou demais. A turma que participou, muito obrigado. Eu vou indo nessa. Obrigado pela audiência, pela companhia sempre. Segue lá no arroba Alex Bono, que a gente vai se vendo também amanhã para outra audiência. Audiência da tarde, estarei presente, se Deus quiser, uma hora depois da sol. Depois da sol, então, o que vai acontecer, criancinhas? Exatamente isso. Vai ficar nublado, sacana. Abriu o sol e quando aparece eu aí começa a chover. Ah, tô brincando. Não sei. Turma aí da Rodagem, os nossos motoristas de aplicativo, obrigado pela audiência, tá? Que acompanha até essa hora. Turma aqui pela Rede Litoral e também o pessoal do aplicativo, igual o David, que fica passeando lá pro Goiânia, trabalhando também, mas tá aí plugado no online com a gente lá no carro dele. Obrigado, viu? É isso. Amanhã a gente se fala. Boa sexta-feira. Aproveita. Curta bastante.

0: Obrigado, Bissaba.
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0: vez.
1: No super fantástico mundo dos Algae Boys.
0: Calma, cara, que eu vou contar.
1: Não, deixa eu contar, por favor. Não, peraí. Deixa que eu vou contar essa história, ó. Vê?

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2: Isso é mais um sucesso? Do Natanzinho. Só falando de amor.

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2: Começando mais ou menos assim, bom dia meninas, com a rádio mais ouvida nesse sabadão durante todo o ano. Olha só uma gracinha, bom dia, Salvador, daquele modelo, hein? Tá em Salvador, dia 23 de maio de 2026, já vou adiantar direto e reto o objetivo, que hoje é sábado, às 9 horas da manhã, tem você no comando, então pra não ficar de fora, já peça logo a sua música aqui pelo nosso WhatsApp, que é o 996526580, Rodrigo, no você do comando de hoje, quero ouvir música tal, de fulano de tal, oferecer pra ele, pra ela, enfim, você que decide aí, tá ok? Outra, tem alguém aniversariando, envia pra cá e bora comemorar junto, vamos lá, Rodrigo Frigini por aqui, fabricação brasileira, tecnologia italiana e montagem capixaba, essa criatura diferenciada aqui, né? Pensa em 1,91m de pura travessura, buzinando no teu ouvido, logo no sábado, 7 horas da manhã, bora curtir!
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2: 77, bom dia.

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0: sábado de manhã, o cara vem na vibe danada, tal, da sexta-feira, uau, uau, dançou, bora, curtiu, ou foi dormir cedo, acorda só de manhã, que é o dia da energia. Vem me tirando a solidão. Ah, isso aqui é que eu choro. Quem passou aqui no 996526580, Fernandinha Alves. Alê, bom dia, minha querida. Também Márcio Greg corre com o Sergipe. Em Governador Lindenberg, o bom sábado tomar café. Ô, quem dera, velho. Daqui a pouco eu tomo um cafezinho ali. A rádio ligar na entrada. Aí fechou, né, cara? Você passa, meu amigo. Fala, Marco André Carvalho.
1: E aí, Rodrigão? Acelerado.
0: É nóis.
1: Bom dia, seu paparrão.
0: É.
1: Rapaz. Ah. Passando aqui pra desejar um bom dia.
0: Enrolou ali,
1: Mengão, né, Will?
0: Tem, tem.
1: Mandar aquele abraço aqui, meu amigo Vaninho, aqui da borracharia aqui, do Souza, pro Marco,
0: uh-huh,
1: Adriana, pra mãe Vânia, Will!
0: Esqueceu, esqueceu, olha.
1: Will! E pra todos que tá ligado na litoral.
0: É.
1: Litorano,
0: nós lá ele aqui, Balé Litorano aqui. Rapaz, você tá enrolando a língua, mas não é geral. Rapaz, o que que aconteceu essa sexta-feira, menino? Olha o cara aí. Ah, não, peraí. Quem será que apareceu?
2: Bom dia, Rodrigo. É, rapaz, Flamengo hoje vai tomar a surra do Palmeiras, hein? 2-0 Palmeiras hoje, hein? Flamengo já tá fora da Copa do Brasil, agora vai ficar no cheirinho do brasileiro.
0: Wagner, rapaz,
2: aí começa a Copa do Mundo aí, ó. Palmeiras tá disparado na liderança. É isso aí, o Vascão amanhã ganha 2-0. É isso aí. E essa seleção brasileira aí, ó, não passa das oitavas, já falei isso. Valeu, sabadão, Rodrigo.
0: A qualquer momento ele volta. Wagner Vascaíno, o terror dos flamenguistas. Alô, Mendoca! Luiz Amendoim!
3: Uhul! Bom dia, com muita paz, bah, amor, alegria pra todos meus amigos é ligados nóis. Na litoral. Tô na litoral e eu tô legal. É Uber, taxista, as lojas, as farmácias. É Colatinha, tô ligado, litoral. Cabeira ponto ao final, só dá litoral. Um abraço, meu amigo Pedro Penitente, ligado, litoral. Meu amigo Garrincha, meu amigo Ailton do Frango, no bairro São Brás, todos ligados na litoral. Vem pra feira, povão. A feira tá animada, a feira tá lotada. Vem aqui tomar um café com a gente aqui no estacionamento e vamos que vamos. Um abraço, meu amigo Roberto, aqui também ligado. Só dá litoral, tô na litoral, tô legal. Uhul, é nóis.
0: O que botaram no café do amendoim, rapaz? O homem tá na pressão, né? Falou, Mendoca! Renildo Rangel, bom dia pra você, meu querido. Com a mensagem de hoje. Vai, botar na música aqui, ó. Kelly Cristina do Colômbia? Uai, minha amiga, você sumiu, você me abandonou aqui, minha querida. Ah, valeu, ó. Cadê o Tiroga, aquele fanfarrão? Tiroga vai dar. O Márcio Greg tá perguntando. Tiroga, será a parte da tarde, meu rei? Bora de comercial.
4: E depois do intervalo,

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3: Não tem jeito, meu compadre. Vambora. Ela vacilou comigo, nós estamos aí, né? Tudo certo.

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0: Na Litoral, tô legal. Ah, leite com São Wandy, 8 e 13, já já você no comando, hein?
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0: O Churras até bem agora, hein? Bom dia! Pegar um gatinho, hein? Fazer um churrasco de filé mignon contra felino. Essa tá rindo, essa dó aqui. Ah, meu amigo Elias tá só rindo ali. Ah, tá rindo lá. Vou falar, os gatos sumiram daqui, né, velho? O que aconteceu? Daqui a pouco eu passo e bamba, vamos em cima da gente. Ah, Sociedade Protetora dos Miau, pessoal. Abraço para quem que manda abraço. Ah, depois manda abraço. Ah, hoje é 23 de maio, gente. É dia mundial da tartaruga. Uma velocidade aquela bichinha pega. Tudo isso para conscientizar sobre a proteção desses animais. E dia internacional para erradicação da fístula obstétrica. Meu pai. Data da ONU para chamar atenção para a saúde materna. Ah, tá. 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

0: Cara, pra dentro de casa, de um pagodinho do nada. Quinta série chegou, quinta série daqui, Salvador, né? Fala, meu amigo, bom dia!
1: Bom dia, Litoral! Fala. Até Maurício aqui, ó. Fala. Estou na Piaba aqui.
0: Fala, Maurício.
1: Numa obra boa aqui, arrumar aqui eu, o Pedreiro Cabeça, o Pedreiro Edinho. Ah. Meu amigo Tigrinho, gente boa.
0: Gente boa, Tigrinho?
1: Minha esposa, José. Manda um alô pra toda a galera da Piaba e a galera do IBC lá.
0: Vale.
1: Valeu, Litoral.
0: Valeu, abraço a todos da Piaba aí do IBC. Valeu, meu rei. Alô, bom dia.
2: Bom dia, Tiroga.
0: Tiroga.
2: Eu no comando, gostaria de ouvir a música.
0: Ah, tá no comando?
2: Do És Safadão, qualquer uma delas. Vizinho. Aqui de São Luís da Barra.
0: Tá bom, Zé.
2: Bom dia. Um ótimo sábado, abençoado pra vocês todos aí, pra nós.
0: Tá bom, meu amigo. Ó, Rodrigo Fichinho aqui, mas eu vou falar com o Tiroga. Pode deixar, eu colocar a música pra você lá. Fala, meu amigo Rato.
3: Bom dia.
0: Bom dia.
3: Dia lindo, sol brilhante, sol pra mim, para todos. Aquele brilho hoje ainda muito mais, muito mais, Rogério Filhotes.
0: Ah.
3: Sabe por quê, meu camarada Figueres?
0: Ah.
3: É, minha morena, logo completou mais aí um aniversário, não é mesmo? Então, que Deus a proteja sempre, que ilumine o espaço dela, para que ela nunca se esqueça que aqui do lado de cá tem um cara que
0: aí,
3: também
0: boa, aí
3: quer muito bem. E esse cara sou eu. É
0: esse
3: isso aí. Morena Love, só beijos e abraços. E muita felicidade. Que Deus lhe proteja sempre a sua caminhada. E que prevaleça sempre o amor. Quem ama, sempre será amado.
0: Por isso,
3: o amor. E aquele abraço também para minha sogra, que está nesse momento também ouvindo a Litoral, Dona Doca, lá do Bela Vista. E todo mundo aí que está ligadinho no Litoral, porque eu tô com na Litoral.
0: Tá legal.
3: Tô legal, show de bola. Faz bem, felicidade.
0: Oh, valeu, aqui Marçano, famoso rato. Ó, dá uma homenagem à esposa Zé Morena Love, aniversário de hoje. Felicidade de você, muitos anos de vida, muita paz, saúde. E dá um abraço, Dona Doca também, a sogra dele lá no Bela Vista. Tamo junto, garoto. Você, meu chegado. Alô, bom dia.
4: Bom dia, Rodrigo.
0: Bom dia.
4: Nosso dia seja abençoado por Deus.
0: Aqui amém,
4: chegou
0: cara.
4: Um grande dia.
0: Ah.
4: Flamengo e Palmeiras, direto do Maracanã.
0: A
4: torcida Flacolatina já tá lá, esperando esse grande jogo. Pra cima deles, Mengo! Muito obrigado, Rodrigo.
0: Ah.
4: Tô com o Ed de legal, tô com o Ed Litoral. Essa rádio show, essa rádio de todos, capixaba do Brasil e do mundo.
0: Valeu, meu rei, sabadão daquele modelo. Abraço, bom dia, meu amigo, meu amigo Tiroga, é o Rodrigo Figueiredo Pocagem, meu pai do céu. O que vem de Deus traz paz. Bom dia, graças a Deus, na verdade. Abraço também pra quem não colocar o nome aqui, é uma pessoa misteriosa. Tá aqui, Fernandinha.
5: Buenos dias.
0: Bueno.
5: Rodrigo, Fernando Alves, tô ligado na Litoral.
0: E continue.
5: Esse Wagner é um fanfarrão
0: ele
5: mesmo, né?
0: Ele passou por aqui.
5: Deixa ele falar mal
0: ele
5: do Flamengo, deixa. Quanto mais ele fala que o Flamengo vai perder, mais o Flamengo ganha. Vai falando, Wagner, pai de nada. Na Litoral, tô legal. Beijinhos, que duches, Rodrigo.
0: Ele cantou, ele tá até gravando a música, ele canta assim, uma vez o Vasco e sempre o Vasco. Ele misturou. Ó, eu tô achando que Wagner vascaíno, né? Wagner flamenguista, hein? Sei não, então já tô tendo minhas dúvidas já. Marcos Gacamel do Táxi, hoje é dia internacional da tartaruga. Isso aí, é aquela velocidade que a tartaruga passa. Bom dia, minha amiga Rebeca. Rebeca Andrade, que seu dia seja muito abençoado por Deus. Ó, oh, minha amiga, valeu, obrigado. Nosso dia, né? E que a esperança seja uma constante em sua vida e nossas vidas. Feliz sabadão e bom dia pra gente aí, minha amiga. Diga aí.
5: Bom dia, Rodrigo Virginia. Bom dia pra toda a família Litoral. Um sábado maravilhoso, cheio de paz e bênçãos pra todos nós. Sou Rebeca Andrade, a poderosa, a vovó do hotel. Basta pra todo mundo, Litoral.
0: Adoro. Valeu, Rebeca. Obrigado pela participação. Sábado, hein?
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0: Fala.
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2: E aí, já gravou o seu pedido?
0: Rapaz, fiz igual aquele cachorro agora. Nem um cachorro, quando vem um estranho, ele fica em dúvida se late, não. Fica... Tudo bem assim? Bom, vamos que interessa, você no comando. Então você comanda agora a programação através do 996526580. E quem tá por aqui, bom dia.
3: Buenos dias, Rodrigo. Sou eu, Fernanda Alves. Tudo já que bem? Estou no comando, eu gostaria de ouvir Manu Batidão, Torre Eiffel, agora? Na Litoral. Eu tô mais que legal, beijinhos que do show.
0: Beijinho, valeu, obrigado.
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0: Chama a catraca.

0: Olha o batidão!
1: E Guilherme Benu!
0: E engarrou aqui, não baixa, botão não aperta, o botão não vai. Alô, bom dia!
2: Bom dia, Rodrigo. Aqui é Wagner de Santa Cidade. Já que eu estou no comando, queria escutar a banda Beijo. Pera aí. Na litoral, eu tô legal, valeu.
0: Pera aí. Tô operando. Pera aí.
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0: Agora.

0: Alô, bom dia.
1: Bom dia,
0: Bom
1: Tiroga.
0: Tiroga.
1: Eu no comando, gostaria de ouvir a música do Wes Safadão, qualquer uma delas.
0: E
1: Sou Lucimar daqui de São Luís da Barra Seca. Bom dia. Um ótimo sábado abençoado para vocês todos aí, para nós.
0: é Rodrigo Frejini, meu amigo, mas tudo bem. Vou tirar meu passo também. Eu sei que é o Wesley Safado. Vou colocar aquela ali, ó. Sou eu que tava me casando. Sou eu que tava me casando e acordei. Desespero. Vida de casada é boa. Só pede pra de solteiro. Bota essa aqui.
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0: E daí de casa é boa. Lá, lá, lá, tô vendo que eu vou dormir no sofá hoje. Alô, bom dia.
1: Bom dia, Rodrigo.
0: Bom dia.
1: Tudo bem? Já que eu tô no comando, é a hora da música aí do Zé Geraldo, o Cidadão. Um abraço a todos. Mazilda, de Platina Velha.
0: Alô, Mazilda, vendo aquele difícil, moço. Eu não tenho, inclusive essa música é do Zé Geraldo, se não falha a memória, mas eu não tenho com ele, tem com o Zé Ramalho, mas é muito legal também.
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0: Ao som do Shiba Roots, fecha essa edição do Você no Comando. Pra você que gosta, que pediu música e não coube, aguenta aí, só espera só um pouquinho, porque 3 horas da tarde tem uma outra edição com ele, nosso amigo Tiroga. Bora de comercial, que daqui a pouco tem um alô, quero bater papo com os ouvintes aqui, ué.
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0: Paru-paru.
1: Yeah! E bota abraço e se fala, meu amigo José Mendes. Ah, deixa o controle sempre. É isso aí, meu queridão. Leão Fera do Lava Jato falar comigo. Bom dia, bom sabadão, garoto.
2: Fala, meu amigo Rodrigo. Ah. Leão Fera nesse sabadão abençoado. Estamos aqui trabalhando bem, aqui no litoral, porque no litoral nós estamos muito mais que legal, meu amigo. Pois é, meu amigo. O Wagner Fanfarrão aí, eu vou te contar. Ele é uma figura, hein?
1: É.
2: É uma figura. Infelizmente, vai sentar e dar audiência hoje. Certo? Vai dar audiência pra nós hoje. E vamos que vamos pra cima do Palmeiras. Vai dar tudo certo.
1: Vai.
2: Vou falar o placar, que jogo é jogado, lambaria é pescado.
1: Nossa,
2: poxa, o único inveja que eu tenho deles é que eles têm mais título que a gente, né? Série B. Ponto. É desse jeito aí. É o que eu sempre falo. Tem estádio, mas não tem título.
1: É o Leão Fera. Fala mais um pouquinho, Leão. Fala.
2: E vai dar Flamengo hoje, hein?
1: Yeah! Aí já botou pro lado positivo. Valeu, queridão. Kleber Dias, aliás, Kleber de Assis, bom dia, desejo um sábado recheado de bênçãos, valeu, Leão Fera, aí, garotão. Então, um abraço bem para quem vai, Maurício, fala Maurício, um alô para a mãe, a Dona Alice, que está com, opa, aniversariando hoje, não, pera aí, comemorar isso aí. Lala! Ei, Dona Alice, felicidades, muita saúde, paz, prosperidade, saudades, repita por muitos, se repetir por muitos e muitos variados abençoados anos, quem homenageia em primeira mão, seu filhão Maurício, eu Rodrigo Frigini, claro, toda a equipe litoral. Ah, mas não vai escapar, não. Ô, Dona Alice! Isso, bolo de chocolate com coco, show de bola, felicidades, muita saúde, muita paz, valeu Maurício, tamo junto, garoto. Abraço também para Marcos Cordeiro. Fala, meu rei, bom dia. Tá na Gávea para o jogo do Mengão. O cara tá no Rio, meu irmão. Tá, é o filhão que tá aí? Marcos Cordeiro, Donório Fraga e o filhão Matheus. Ó, show. Bom jogo pra vocês aí. Valeu, queridão. Zira Wilton mandou algum pão. Ô, rapaz, é o quê? Uma esfirra? A esfirra assada, top, hein? E a barriga trovejou aqui agora. Alô, bom dia.
3: Bom dia, Rodrigo.
1: Tudo bem?
3: Tudo bom?
1: Melhor agora.
3: Dá alô aqui pra nós aqui de São Luís da Barra
1: Seca. Claro, minha amiga.
3: Na Rádio Litoral. Até quinta-feira era Tirogue, eu achando que era você.
1: É, e hoje...
3: Tirogue, nossa, mas...
1: Você achou que era ele, sou eu.
3: Aí, que eu tava lá embaixo do Gondú, fui consultar lá o topedista.
1: Ah, tá.
3: Agora hoje é você, aí eu pensei
1: que era
3: Tiroga de novo, mas não, tô feliz que é você, mas eu gosto de você e de Tiroga.
1: Gente boa demais.
3: Você é um locutor maravilhoso,
1: muito
3: abençoado pelo Senhor.
1: Amém.
3: Aí dá um alô aqui pra nós aqui, Rodrigão.
1: Valeu, Lucimar, claro, com o maior prazer, obrigado amigo, pelo carinho, pela participação, pela consideração aí, tá bom? Hoje estaria até meio-dia e segunda-feira também, até o meio-dia aqui na programação, de 7 e meio-dia. Aí terça-feira em diante já até uma rocha. Amália Rodrigues, alá minha querida, Amália do Bela Vista, bora tomar um café aqui, hein?

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1: Na Litoral, tá legal, gente? Segura essa, hein? 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
2: Fechou aí, começando agora mais uma edição. Menino, uma hora só de música sem intervalos comerciais. Tem sequência Litoral e o principal, a sua participação, que eu sempre digo, não canso de repetir. Você ouvinte, nosso patrimônio maior é o 996526580. Até o nosso Instagram, que é o @litoralfmnoroeste. E para quem esqueceu, Rodrigo Frigini por aqui. Fabricação brasileira, tecnologia italiana e montagem capixaba. Esse ser escultural, esculpido, modelado pelas mãos divinas, o criador, 1,91m de pura travessura. Ai, bati o cotovelo aqui, ó. De pura travessura, comunicando pra vocês até o meio-dia. Ai, cotovelado que eu dei. Bora de música aqui, bora deixar anestesiar o negócio.
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2: Bora! Chega, gente!

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0: fazer barulho aí pro Pega o Guanabara e vem!
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1: Na litoral, tô legal. Gente, um homem de São Paulo, ele é de São Paulo e tem 27 anos, foi preso nessa quinta-feira, dia 21, suspeito de aplicar o golpe da maquininha idoso aqui em Vitória, nossa capital Vitória. Segundo a Guarda Municipal, ele se passava por entregador de exames médicos para cometer os crimes. Identificado como Gleison Matheus Pereira Martins, o suspeito, segundo o inspetor Prat, utilizava uma lista com nomes de pessoas geralmente idosas que deveriam receber exames. E ao chegar nas residências delas, ele informava que era necessário pagar uma taxa entrega. Os idosos inocentemente pagavam a taxa. Agora, deixa eu te falar uma coisa. Como que ele teve acesso a esses exames? Essa lista, hein? Alguém lá de dentro passou pra ele, né?
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0: letra dessa música pro dinheiro. 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Fechou aqui mais edição de 60 minutos. Para quem gosta, quem curte o programa, às 16 horas terá uma outra edição com ele, nosso amigo da Tiroga. Márcia Brite, do bairro Resistência e Vitória. Valeu, obrigado pela participação. Tá na hora ainda, né? Bom dia, Rodrigo. Quem tá aqui? Alex Ribeiro. Fala, garoto. Tá na hora ainda, né? Bom dia, meu amigo Rodrigo Frugini. Tudo bem? Manda alô para o Mozão. Qual é o nome do Mozão, cara? Anila, Anila Maria. E para todos que estão ligados. Valeu! É, e botou, hoje tem Mengão.
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0: 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Gente, seguinte, eu tenho um recado pra vocês aí, ó, tá a fim de fazer parte da Família Gazeta, então esse é o momento, está aberta a vaga para contato publicitário aqui em Colatina. Estamos procurando profissionais com experiência em vendas, negociação e relacionamento com clientes. Interessados podem obter mais informações e cadastrar o currículo na página de carreira da Rede Gazeta, que é essa aqui que eu vou falar agora. Tudo minúsculo e juntinho, redegazeta.gup. Esse GUP aí é G-U-P-Y, entendeu? Ou caso prefira também, você pode, ó, redegazeta.com. redegazeta.gup.io/. Mais caso, você acha mais fácil, fica à vontade. Pode dar um pulinho aqui também na TV Noroeste, TV Gazeta Noroeste, e deixar o seu currículo na recepção que vai dar certinho também, ok?
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0: Ó, daqui a pouco tem a lua, hein?

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0: Lávia, que esse cara bebeu, que esse cara tá cantando assim meio devagar. Lávia, bora! Bora mandar lua, bora! E aquele abraço para quem participou no 996526580. Vou descobrir agora também. Alô, bom dia, quem tá por aí?
1: Olá, beleza? Querido amigo, Litoral, bom dia, meu amigo Rodrigo.
0: Fala!
1: E aí, Rodrigo, tudo de bom, maravilhoso?
0: Melhor agora.
1: Hoje eu vou parabenizar meu amigo Renan Martins, aqui do bairro Carlos Germano, na Almeida. E a gente tá por cá junto, misturado. Parabéns, Renan. Bora que bora, sucesso, tudo de bom e maravilhoso. Saúde, paz, amor, união e muita fé. E não pode deixar de cantar, né? Renan, eu vou comer seu bolo na Litoral. Eu tô mais que legal.
0: Valeu, tá da prete, é, Renan? Achou que fosse escapar, né? Não vai ser, não, já juntar todo mundo. Tomara que seja um bolo dai pra ninguém engordar muito. A Zira Wilton, meu pai do céu, o que, que é isso aqui? É um mocotó? Eu acho que é. Eu acho que é um mocotó, uma farofinha, um arroz. Ah, mas você tá terrível, menino. Na hora do almoço você manda uma dessa aí. Marcos Prestes também ficou atrás, não. Ó, montou um fígadozinho com cebola, rapaz. Vocês estão terríveis. Quer matar Rodrigão e foi, rapaz? Fala, João Vitor.
2: Opa, Thelminha, bom dia, bom dia. Deus abençoe o nosso dia aí, esse tempinho chuvoso, maravilhoso. Queria estar aproveitando aí para estar mandando um beijo para minha esposa Larice, meu filho Henry.
0: Show.
2: Aqui de Colatina, nós estamos falando diretamente da Rádio Litoral.
0: É.
2: Um beijo.
0: Acertou e cheio na rádio, errou o nome do locutor. Mas valeu, João Vitor, tamo junto, garoto. Bora de
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0: Olha o cara aí, Lemão do Forró, moreninha.

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0: é muito puxar saco mesmo, né? Deixa eu bater o um papo, minha amiga Rosângela Bernadone. Fala, minha amiga.
2: Bom dia, Rodrigo.
0: Bom dia.
2: Tudo bem com você? Sou
0: Menina
2: eu, Rosângela
0: agora.
2: Bernadone, do bairro São Miguel. Dá tempo ainda de despedir de você, né,
0: não
2: Rodrigo?
0: Dá, mas volta segunda ainda.
2: Super atrasada.
0: Não
2: Rodrigo,
0: é problema, não.
2: Muito obrigada por estar cobrindo a Thelminha. Bom retorno para Linhares.
0: Obrigado.
2: E volte sempre, tá?
0: Vou voltar.
2: E deixa eu mandar um bom dia para você, especialmente para você, pro meu esposo Paulo, pros amigos Ney Oliver, Diego Lira, Luiz Carlos o Negão, todos a família Bernardone. E um super beijo, Rodrigo.
0: Valeu,
2: vá
0: amiga.
2: Com Deus. Super
0: Amém.
2: Beijo, boa viagem.
0: Obrigado.
2: Bom retorno.
0: Para ti
2: tudo
0: também.
2: De bom.
0: Para tudo, bom final de semana. Obrigado pelo carinho, pela recepção de sempre. Eu, segunda-feira, da retorno. Vou para Linhares agora, depois eu vou almoçar e vou para Linhares. E segunda-feira estarei aqui até o meio-dia fazer companhia a vocês, tá? Obrigado de coração a você, minha querida. Bom final de semana. Eu trouxe a. Dessa vez eu trouxe o frio e vou voltar, o frio vai ficar. Até hoje tá um pouco frio aqui em Colatina. Obrigado, Rosângela. Bom final de semana. Abraço a todos aí, minha querida. Gente, por aqui eu já vou. Tchau, tchau.
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0: A gente se fala segunda-feira. Fui!

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0: Eita, vamos falar com Lidiana Scarpati, tá lá, ó. Fala
1: Lidinha,
0: comigo,
1: manda um beijão aí pra minha filhinha Tainá. Eu e ela aqui curtindo vocês.
0: Oba.
2: Tainá e Scarpati tá ali, tá lá, eu tô dedão.
0: Meu Deus do céu, se eu pegar eu mordo, hein? Delícia. Beijo pra Luciana, ligadinha com a gente, o Zé esse LED também, fala comigo, meu bem.
3: Ei, Cleide, boa tarde. Cleide, manda um beijo para minha sobrinha Esther Vitória, que fez ontem 6 aninhos. Parabéns, Esther, tia te ama muito, tá? Beijos, Cleide, o Zé de Fleixal, bom final de semana pra você.
0: Obrigada, meu amor, valeu. Vamos lá pra Portugal agora.
4: Tá lá em Portugal,
5: ligado com a gente. Bom dia, Cleide.
0: Bom dia.
5: Aqui é a Elizabeth do Manel Plaza.
0: Ah, não, é outra Elizabeth.
5: Tô aqui fazendo uma moqueca.
0: Ai, que delícia, Elizabeth.
5: E quero mandar um abraço pra todos vocês aí da Litoral. E hoje tá bom, né? Tá fresquinho, chovendo.
0: É, tá uma delícia.
5: Fazendo uma moquequinha pros meus netos. Minha neta vai vir pra almoçar. Pra minha... Eu quero mandar uma música pra... A Ofélia, eu quero a música da Ofélia. Quero oferecer para minha neta, Julie, Lívia, pro Adriano, pra Daniela. Quero oferecer para meus dois filhos, pra Silvia, pro Saulo.
0: Tá todo mundo ligado, assim que eu gosto. Patrick Cardoso também tá ligado com a gente. Deixa eu ver o que, que ele fala
6: bom
0: aqui.
6: Bom dia, Cleide. Oi. Que é Patrick de Goiabeiras, motorista de aplicativo.
0: E aí, Patrick?
6: Cleide, ganhei a Alexa essa semana aí. Fui buscar ontem, sexta-feira. É, dei de presente pra minha esposa, Tatiane Januário. Ela amou a Alexa.
0: Que bom.
6: É, isso é um presentinho de Dia das Mães, porque ela é uma mulher espetacular e merece muito mais do que isso.
0: Merece
6: então
0: mesmo.
6: Agradeço a Litoral pelo presente.
0: Opa.
6: Agradeço por me dar a oportunidade de presentear ela.
0: Ah, que lindo.
6: E a Rádio Litoral é a melhor rádio do país. Muito obrigado.
0: Oh, seu lindo.
6: Fica com Deus. E na Litoral, tô mais que legal.
0: Obrigada, obrigado. Meu amor. Um beijo pra vocês aí, viu? Com certeza a esposa merece. Deixa eu mandar um beijo especial também pra Adriana, de Alto Laje, ligadona com a gente. Sandrinha também. Nossa, tem uma galera. Bora, gente.

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5: 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Mandaram o bichão.

0: Brigadão e gostoso pra Edilene Fernandes. Sempre ligadinha com a gente, né, meu bem? Sara também. Oi, Sara, sua bonita. Um beijo pra você. Ela falou, Cleide, como é que faz participar das promoções? Fico ouvindo a Litoral, que cada uma delas a gente vai passando como funciona, tá? Aí você vai anotando tudo e participando aí. Beijo gostoso para Wesley de Soturno, em Cachoeiro de Itapemirim, ligadão com a gente. Um abraço. Ju Souza de Alvorada também tá ligadinha. Olha, ganhou o copo da Litoral, que luxo. Um beijo para vocês aí, viu?
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0: Litoral, eu tô legal. Oba! Gente, graças a Deus, Alex Bono chegou.
1: Bem, segundo divulgado, não precisava não, né?
0: Não, porque você estaria de 7
1: ao meio-dia. Ao meio-dia.
0: Meio-dia ainda, né?
1: É, meio-dia.
0: Caraca.
1: Inclusive, você ficou uma horinha a mais hoje,
0: é
1: né?
0: Meu?
1: É, rapaz. Quem dera se a gente só se guiasse por ali, né?
0: Nossa Senhora!
1: Pagasse de doido, né?
0: Ah, cara. Ah, não preciso ir mais, não. Já foi.
1: Não sei quem é agora.
0: Falando nisso, gente, obrigado por ter alertado. Eu não tinha nem reparado que tava errado, não, na rede social.
1: Eu tinha, mas eu fiquei quieto.
0: Ficou quieto?
1: Ah, eu fiquei quieto, porque eu fiquei pensando, caso não acorde, eu posso dar essa desculpa.
0: Olha,
1: entendeu?
0: Que danadinho!
1: É, minha filha, eu falo, cara...
0: E ainda bem que o ouvinte aqui me mostrou o que, que eu fiz. Mandei no grupo lá dos radialistas. Falei assim, ó, vamos lá, gente. É, Alex já tinha falado assim, nossa, quase que eu nem fui.
1: Mas seria maravilhoso, né, a gente aqui?
0: Nossa, que seria
1: de 7 ao meio-dia.
0: Nossa Senhora.
1: Falando, fofocando pra caramba.
0: Contando tudo.
1: Pelo amor de Deus do céu. Alguém inventa isso, por favor.
0: Bom, vamos marcar um dia pra gente trabalhar juntos, que vai ser um luxo.
1: Exatamente, mas aí exclui o à tarde. Aí a tarde fica bonitinho ali, entendi, computador arrasando com o Marcelo Rangel. Aí bota a gente de manhã. Vai ser maravilhoso, meu filho.
0: Meu
1: o dia você vai lá em cima.
0: Ai, Jesus. Esse menino vale nada,
1: adoro!
0: Gente.
1: Adoro!
0: Vamos lá, então. Deixa eu aproveitar e mandar um beijo aqui pra Rebeca Andrade, de Colatina, que tá me fazendo companhia lá. Guedes Uber, também, de Colatina. Ercilene de Goiabeiras, Berê, do bairro Nossa Senhora da Penha. Ana Paula e Manu, deixa eu ver.
2: Tá aqui, ok. Feliz sábado.
0: É muito gostosa, é, né? Muito... Meu Deus do céu.
1: Tava aqui. Tava aqui essa semana. Veio aqui essa semana. Veio.
0: Ai, meu Deus. E eu, só eu que não conheço ela ainda.
1: Você sabe que ela é muito tímida, né?
0: É mesmo?
1: O Hollywood, ela fica paradona. Comigo, ela já conversou.
0: É.
1: A gente olhou ali, né, Manu? Cozinha.
0: Delícia.
1: De Mariana, Ana Paula também é outra maravilhosa, uma fofa.
0: Ela vai combinar comigo, porque eu sou tímida também.
1: E vai dançar muito César Menotti e Fabiano. Vai lá pra Laranja da Terra, festa da cidade, minha filha.
0: Caramba.
1: César Menotti e Fabiano,
0: nossa,
1: ui!
0: Adoro, gente, aqueles dois, adoro.
1: Ah, me lembro de BH, uai.
0: É, né?
1: Ah,
0: é,
1: os pão de queijo, as músicas tocam, uai. Uai, sou.
0: Aquele povo bonito, menino.
1: Não é demais da conta,
0: nossa.
1: 7 anos morando lá, minha filha. Até o sotaque, posso falar tranquilamente.
0: É mesmo, cara,
1: né? 7 anos. Ai, 7 aninhos lá em BH, uai.
0: Delícia. Uai,
1: nu!
0: Nu! Figura. Ó, Regina Claudiana de Taquara, um beijo pra você, meu amor. Obrigada. Gente, já deu, né? Deixa eu só achar.
1: Já deu, quero ir embora.
0: Eu tô com fome.
1: Vai!
0: Sabe aquela coisa de pessoal mandando foto de churrasco, de
1: não
0: cerveja?
1: Posso, não faz isso, não.
0: Ah, gente, eu com fome. Bom, tô indo embora, vou deixar só Sérgio Pontes falando aqui. Mas a gente se fala segunda-feira, 5 da manhã. Agora vocês ficam com o Alex Bono, suga o bichinho, que ele tá aqui, ó, doido pra trabalhar, pra fazer companhia pra vocês, viu?
1: É isso.
0: Beijo, meu amor.
1: Suga o bichinho maravilhoso. Beijo.
0: Figura, meu Deus
1: suga,
0: do céu.
1: Suga tudo.
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0: o Sorrisinho Maroto aqui na Litoral. Os caras que vão voltar agora, final do ano. 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
0: 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Boa, criancinhas, vamos direto pro WhatsApp. Quero falar com esses doidos que eu amo. Jana!
2: Boa tarde, Alex Bando! Estamos aqui com você hoje nesse sabadão.
0: Que delícia.
2: Meio, sei lá, o tempo tá meio doido, né?
3: Tá
2: um solzinho enganando a gente, tá um friozinho. Mas eu estou aqui pra dizer que na Litoral estou mais do que legal.
0: Ô, Alex! Oi!
2: Nós vamos rangar agora aquela polentinha daquele modelo.
0: Corta, peraí. Peraí, deixa ela falar. Não, eu tô sem comer.
2: Com uma coxinha.
0: Tá, ainda tá falando. Espera um pouco.
2: Aí só falta você pra vir aqui almoçar com a gente.
0: Tá bom.
2: Ô, Alex, ó. Um grande beijo aqui da sua amiga Jana do Praia de Vila Velha. E hoje, na verdade, vai ter altos shows bacanas na Praia de Vila Velha.
0: Sim.
2: O pessoal tem que aproveitar e vir curtir. Beijo. Manda um beijo aqui pra dona Teuvina, sua fã.
0: Teuvina, sua linda, maravilhosa. Ô, Jana, não ranguei ainda. Não dá pra ouvir porque é tortura, cara, o que você tá comendo aí. E Teuvina, sua maravilhosa. Um grande beijo pra você. Adoro estar sábado aqui, que eu sei que vocês estão ouvindo. Sempre no sabadão vocês estão aqui. De tarde, a noitezinha eu entendo. É a hora de ver a novela, né, cara? Letícia Colim tá maravilhosa lá na novela, certo? É, eu também acho que não precisava. Podia vir aqui comigo na Litoral. Tô até às 11, tá? Te ouvi na... Ju Souza, beijo. Boa tarde, meu maravilhoso. Tô aqui, ó, na varandinha de casa bebendo uma breja nesse copo térmico lindo que eu ganhei. Não deu pra ver você, mas da próxima vai dar. Beijo no seu coração. Hoje, Ju Souza, beijo pra você. Copo lindo mesmo. Ganhei. Fiquei feliz também, ganhei no churrasco da rádio. Tá lá em casa. Também só entra álcool nele, só álcool.
4: Boa tarde, amigo.
0: Fala, Matheusinho.
4: Alex Bona.
0: Como vai?
4: Matheus, tá dando oportunidade. Chuvinha aqui de vez em quando, né?
0: Tá chovendo aí?
4: Gostoso, clima de inverno.
0: É bom, né?
4: E você do litoral, viu? Boa tarde de semana, você.
0: Valeu, Mateuzinho. Tamo junto pro final de semana. Gilber!
5: Boa tarde, Alex Bono, boa! Meu camarada. Gilber Uber, na foda. Sua Juvenal, tá como?
0: Como? Peraí. Rapaz!
5: Essa é a Litoral!
0: Que isso?
5: Gilber Uber marcando presença na audiência, Alex Bono. Boa tarde pra todos os ouvintes. Bom sábado, Alex Bono.
0: Oi.
5: Hoje tá bom pra fabricar um CPF. Você tá doido? É nóis. Na Litoral, eu tô legal.
0: Rapaz, que perigo, hein, ô Alexa?
6: Isso tá alta, hein?
0: Tá muito, né? Tá muito. Falou bem, hein? Fabricar um CPF com... Meu Deus.

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1: 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Ouvi o grito de quem tá muito feliz aqui hoje.

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0: Então tá, segue.
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0: cuidando da tua vida, né? Aí é bom. Aí é bom.
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0: Mas sempre também aqui ajudando, se precisar, aí sim.
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0: Aí nessas horas, né, criancinha? Aí se mete mesmo, é uma loucura. Vamos lá, além disso tudo também, nesse final de semana, se sinta lindo e linda. Ó, aí ó, eita nós. Eita nós. É hoje o dia de fazer o CPF, né? Ela fala sério. Fala, Berê!
2: Boa tarde, Alex.
0: Boa!
2: Eita, Lele, sábado, bebê. Natural, eu tô mais que legal. Manda beijo aqui para Berê, para meu filho Matheus, do bairro Nosso da Penha. E um beijão para meu sobrinho, que hoje está aniversariando.
0: Parabéns,
2: Leandro.
0: Leandro. Okay?
2: Beijo, seu maravilhoso.
0: Beijo.
2: Bora torar até 19 horas.
0: Vai torar.
2: Junto com o Alex Mono.
0: Vem.
2: Eita, nosso meninão. Nosso crianção.
0: Olha lá, olha lá, olha lá.
2: Você é eterna criança, Alex. Nossa. Beijo. Seu lindo!
0: Você que é maravilhosa, minha linda, minha gostosa, delícia, Drica!
3: Boa tarde, meu amor!
0: Boa.
3: Deus abençoe sua tarde,
0: amém.
3: Seu trabalho, sua família.
0: Amém, amém, amém, amém.
3: Sua... Tá bom, manda um beijo pra mim, se você puder.
0: Eu mando, só repete aqui, por favor. Quanto mais melhor, multiplica, multiplica, multiplica.
4: Muito boa tarde, Alex.
0: Boa, Ruth. Tô aqui.
4: Passando aí para dar uma boa tarde para você, para todos os ouvintes aí. Estamos por aqui. Ciclovia. Bora que bora.
0: Boa, Ruth. Beijo para você. Bom final de semana, lindona, na Grande Vitória. Jussara Soares também, junto nesse sabadão aqui com nós. Rebeca Andrade, ela da voz linda.
5: Boa tarde, Alex Bono. Tudo certinho? Um sábado maravilhoso com todos nós. Sou Rebeca Andrade, de Colatina. Aqui também o tempo não tá lá muita coisa, não. Chave um bocadinho, para. Friozinho, mas tá gostoso. Um sábado maravilhoso para todos nós. Beijo, Alex.
0: Beijo, linda. Vamos pra cachoeira agora.
6: Linda.
0: Recuperou a voz,
7: Duda. Boa tarde, quem fala aqui é Edu. Duda, meu, diretamente Cachumirinho. Boa tarde pro Toninho, velho, pula, pula, Planchete. Boa tarde, Nino, GR, Barroso, Eli, Graziele. Boa tarde pro Marcos, Thiago, Cussete, André, Boca, Sacola.
0: Sacola.
7: Bom dia, bom dia. Não, boa tarde,
0: boa tarde, Duda,
7: meu. Fui, bora tomar uma.
0: Ah, traz pra cá que eu tomo. Quem trazer aqui tem que ser um negócio bem disfarçado, sabe? Pra ninguém perceber. Esse estúdio aqui tem muito espelho, muito... Todo mundo vê, não dá pra fazer nada. Não dá nem pra beijar na boca, que sacanagem. Fala, Lúcia Braga, beijo pra você, amor. Cláudio Lourenço e Hélio Ferraz. Boa tarde, tamo junto, meu amigo. Tá lá em Hélio Ferraz, né? Eu falei. Hoje eu tô demais. Jonathan Smith, eu, boa tarde, Alex com dois N's. Passando pra desejar aqui a minha presença de sempre, meu nobre. Tamo aí, ó. 3-0, Mengão hoje, hein? Você tá doido. Jonathan, compartilha aí com o que você acabou de falar, se Deus quiser vai ser. Bem, agora é hora de me despedir pra turma aqui do Espírito Santo. Fico na Grande Vitória, pra turma do interior, tá? Você fica com a programação local, hoje eu tô botando fogo aí pra você.

0: com os melhores prêmios do local. Então, um salve aqui pra turma aí de Cachoeiro, turma de Linhares e também de Colatina. Pronto! Enrolei aqui porque eu esqueci de botar a vinhetinha pra vocês de Rede Litoral. Pronto, coloquei, agora vai estar lindo, vai estar lindo. A gente se fala pra essa turma aqui na segunda. É isso, na segunda, 6 da noite. Não, 7 da noite, tá? Aqui na Grande Vitória a gente segue. Daqui a pouquinho liberando pra você prêmio. Mas só pra quem tá aqui que eu vou contar. Agora não, hein, criança? Agora não. Só daqui a pouco. Enquanto isso, segue lá no @alexbono com 2 N's no Instagram que a gente se vê. Bom final de semana, turma. Pagode 10 vindo na sequência.
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3: E aí, gente boa, muito boa tarde. Que bom que você tá com a gente, é 95,3. Muito prazer, eu sou o Tiroga, chegando nessa tarde. Ai, nublada com chuvinha, linda. Sabadão, 23 de maio. E aí, tudo bem com você? Seja muito bem-vindo agora na nossa programação local da Litoral Noroeste em Colatina para todo mundo. Muito prazer, eu sou o Tiroga e espero você passando por aqui para participar com a gente, mandar um alô para tua galera, parabenizar quem tá aniversariando hoje, daqui a pouquinho às 3. Ai, aí a gente manda, quer dizer, você quem manda na nossa programação, a gente vai liberar 5 pedidos. E aí, hoje tá a fim de ouvir o quê? Um axé para dar aquela mimada, relembrar, um funkzinho, um sertanejo, um tipo calcinha preta, calypso. Ai, mas o que que eu posso te dizer? Ah, tipo fala mansa. Ou atual, eu não sei, um popzinho. De repente, a gente manda. Aí tem que mandar áudio, hein, Tiroga? Boa tarde, aqui é Fulana de Tal, do bairro Tal. Já que eu tô no comando, toca música tal aí pra gente. Na Litoral, eu tô legal. Mais ou menos assim. Capricha aí, manda aqui pro nosso WhatsApp. 27 é o código de área pra quem é de fora da nossa região. 996-52-6580. Pegou aí? 996-52-6580. Aproveita, segue a gente no Instagram, arroba Litoral FM Noroeste, e me segue lá também, arroba Tiroga Locutor. Ó, por aqui, na programação especial, Pagou 10, duas edições, a primeira já tá aqui no ponto, a próxima é às 6, 3 horas você no comando, 4 horas tem 60 minutos, tem também a sequência Litoral, 5 da tarde tem o DJ Jonas Brau com Segue o Baile. E aí, você, participa aí com a gente que eu tô te esperando, tá? Pagou 10, dá um gás no som que são 10 pagodes na sequência.
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1: Na Litoral, eu tô legal. Primeira edição do Pagodez, Litoral 10 Pagodes na sequência. Curtiu aí? Ó, já se prepara porque às 6 tem mais uma edição pra você curtir. E daqui a pouquinho, às 3 horas, você manda na nossa programação, a gente libera pra você ser o nosso programador. E aí, tá afim de ouvir o quê? Aí tem que mandar áudio. Fala, Tiroga, boa tarde, aqui é fulano de tal, do bairro tal, ou cidade tal, se for de fora. Aí você fala, eu quero ouvir a música tal, toca aí, na Litoral, eu tô legal. E manda aqui pro nosso WhatsApp, 27 996 526580. E aproveita, manda aí um salve, manda aí o seu alô, manda alô pra tua galera. Mandar um salve pra galera do time do Dom Bosco. Tá aí ouvindo a gente, já se preparando. Vai entrar em campo daqui a pouquinho também, às 3 horas, lá na Arena Samaritana. Tem Taça Cidade Master 50. A galera acima dos 50 aí, ó. Dom Bosco contra RB Colatina. Vamos fazer aquele jogão, hein? Boa sorte, equipe aí. Bom final de semana. Bora lá, mais quem aqui com a gente? Rebeca, boa tarde. Fala comigo!
2: Boa tarde, jovem Tiroga. Um sábado maravilhoso, com essa carinha de chuva. Ai, pra
1: tá,
2: nós.
1: Tá chuviscando.
2: Sou Rebeca,
1: né?
2: Andrade, a poderosa, a vovó do Théo. Abraço pra todo mundo, meu querido. Litoral, adoro.
1: Valeu, Rebeca. Tudo de bom. Obrigado pela companhia. Já mandou aqui também na nossa programação. Já vai mandar daqui a pouquinho, né? Bora lá, fala comigo! Ih, rapaz, quem é? Fala comigo!
3: Fala, Tiroga, cadê você, meu filho? Ah, rapaz, você sumiu, você abandonou nós.
1: Olha eu aqui,
3: doido, hein?
1: Ô, Maurício!
3: É Maurício aqui, Tiroga. Você sabe o que, é que tem hoje, né?
1: O quê?
3: Hoje tem Mengão ao vivo hoje, hein? Ah, você vai torcer pra nós ou não vai? Manda um alô pra nós aqui que estão na pé aqui, Tiroga. O Tico.
1: Vai, meu.
3: Tigrinho, Cabeça, o Edinho e minha esposa, Juscelia.
1: Pronto.
3: Alô, Tiroga. Segue o Mengão, hein?
1: Eu não, eu falei do Dom Bosco aqui, Amador, Colatinense, turma gente boa, e você vem falar não sei o que, não sei o que, mas ei! Ó o Coyote, tá na área, Coyote mandou aqui, ó, já pode ou tá cedo? Já mandei o sinal, hein? Coyote e Caburé, a turma tá aí curtindo a nossa programação. Boa tarde, sábado, já pode? Manda o sinal, Geraldo Borracheiro também tá na área. Rosângela Bernardoni, fala comigo.
4: Ei, Tiroga, boa tarde. Boa. Tudo bem com você? Bem. Sou eu, Rosângela Bernardoni, do bairro São Miguel. Sabadão, hein, Tiroga? E sabadão diferente. Nublado, fresquinho, chovendo. Tá ótimo o clima, né, Tiroga?
1: Tá bom.
4: Tiroga, te amando, uma boa tarde pra você, pra toda a sua família, pro meu esposo Paulo, pros amigos Ney Oliver, Diego Lira, Luiz Carlos do Negão. Para todos da família Bernardoni, todos os ouvintes, os amigos. Beijo, Tiroga. Tenha um ótimo final de semana.
1: Igualmente para você também. Tudo de bom, tá? Obrigado pela companhia. Rosângela Bernardoni, bom fim de semana. Boa tarde, Tiroga. Tô ligadinha. É ela, Bernadette Loss, com a gente. Valquimar também tá na área. Valeu, Valquimar. Márcio Gleick, lá em Governador Lindenberg, lá no Córrego Sergipe. Valeu, garoto. Tá com sede? Ele quer o sinal. Eu falei que eu não ia mandar, mas vou mandar o sinal. Não pode deixar o homem, né? Não, não. Se o cara pede o sinal, tem que mandar. Fala comigo, Picolé.
5: Boa tarde, Tiroga, Picolé. Vamos. Agradeço esse sábado maravilhoso. Tamo junto. Mandar aí um boa tarde pra todos nós aí, pedreiro. Vamos que vamos.
1: Vamos.
5: Toda a galera aí, todos os ouvintes, pra vocês da rádio, pra todos nós. Vamos que vamos.
1: Vamos.
5: No litoral, automático que é legal.
1: Uhul. Ai, valeu, Picolé. Vamos nessa. Mandar um salve também pra Cida Pimentinha. Ela e toda a família estão curtindo a gente lá no bairro Jardim Planalto, né? Boa tarde, Tiroga. Valeu, Cida, Lacerda, Laiza. Toda a turma aí, obrigado pela companhia, bom fim de semana. Daqui a pouquinho estão mandando também na nossa programação. Beleza? Bora, Tony Salles, vem cantar.

0: de noite também rolou por aqui. 996-526-5080 é o nosso WhatsApp, passa por aqui. Manda aí o seu alô, manda alô pra tua galera, fique à vontade e aproveita também pra pedir sua música. É, tem você no comando, já já. Daqui a pouquinho a gente atende 5 pedidos, manda áudio. Tiroga, boa tarde, aqui é fulano de tal, do bairro tal. Já que eu tô no comando, toca música tal aí pra gente. Na litoral eu tô legal, vai.
1: Boa tarde, litoral eu tô legal. Desejo vocês um bom final de semana, que seja repleto de paz, saúde, fé, que Jesus sempre está com vocês. Agradeço pela oportunidade, sou de Colatina, Espírito Santo, moro no Vila Amélia, meu nome é Rosimeire, na litoral eu tô legal.
0: Valeu, Rosimeire, obrigado, tá tudo de bom aí, deixa eu ver mais quem aqui com a gente, rapidão, já passou da hora. Tiroga, boa tarde, é Maria do Córrego, ai, Maria do Córrego das Flores, manda um alô pro Zé, amanhã ele tá aniversariando na litoral, tô legal. Ah, vou mandar é uma salva de palmas aí, Zé. Ah, que bacana, parabéns, saúde, vida longa, antecipadamente, receba o carinho aí de toda a família também, né, Maria? Deus abençoe aí, tá? Bom fim de semana e aproveite muito o aniversário. Zé Rocha, fala comigo, Gil.
2: Ei, Tiroga, beleza? Boa tarde,
0: boa,
2: Tiroga.
0: Boa.
2: Tranquilo?
0: Beleza.
2: Vocês estão sumindo um pouquinho, manda um alô aí, Tiroga. Pra minha filha, a Lara, completou aniversário ontem, pra Vitória, pro meu genro e pra minhas netas. E para todo mundo que tá na litoral. Na litoral nós estamos mais que legal.
0: Pô, valeu, Gil. Ó, parabéns aí pra filhona aí. Tudo de bom. Foi ontem, mas, pô, graças a Deus. Tá aí, né? Deixa eu ir pro intervalo e a gente já volta.
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Na Litoral, eu tô legal, Marília Mendonça e Gabi. Intenção! E aí, ó, já passou da hora, 3:01. Já tava na hora de você no comando. Aliás, tava na hora do break, mas vambora mandar alô aqui. 27 996 526580. Tem uma turma aí no Bela Vista, eu acho que tá tomando uma. Vamos ouvir aqui. Fala comigo!

0: Ei, Tiroga!
1: Ei!
0: Manda aí um abraço aí pra gente. Aqui quem tá falando é a Penha, que trabalha com você.
1: Ah, tô aqui, conhecendo.
0: Aqui, manda um abraço aí pra Sara, minha neta, que nós estamos aqui tudo tomando uma cervejinha, comendo tiragosto, um frangão assado, Tiroga. Pena que já acabou, só tá os ossos, senão eu ia te mandar a foto.
1: Ai, ai, ai.
0: Pro meu filho Alexandre,
1: cervejinha.
0: Paula e meus netos, que tá aqui tudo jogando aqui, minha volta aqui. O Carlinho também, que já dormiu um sono, já tá aqui. No celular ali no cantinho, manda um abraço aí pra gente, Tiroga. Valeu!
1: Tá falando demais, hein? Vamos mandar pra Varga, hein, ó. Tá falando de novo, aí.
0: Tiroga, nós estamos tomando uma aqui em casa aqui, ó. E a Paula apertou, mandou eu falar e eu falei.
1: Vargas, tá ouvindo aí?
0: Ah, Tiroga, fala aí, ó.
1: O quê?
0: Dá um alô pra gente aí. Tô aqui em casa tomando uma cervejinha. De leve aqui, eu, meus filhos.
1: Ouviu aí, né, Varga?
0: E ouvindo a Litoral, claro, né, Tiroga?
1: Ai.
0: E na Litoral, eu tô mais que legal.
1: Ai, Penha, deixa pra sexta-feira. Bom fim de semana pra toda a família e obrigado pelo carinho, tá? Ai, turma, deixa eu ver quem mais aqui, eu não, já nem sei. Marobá, fala comigo!
2: É, boa tarde, Tiroga, boa. fala comigo, meu camarada.
1: E aí, fala?
2: Estão por cá, aqui no meu bairro Colúmbia, aquela garoazinha bacana, aquele vento show, fazendo um friozinho gostoso aqui, tá? Ô, Tiroga, manda um abraço pro Chico Gobete. Como você fala, no paraíso, Gobete.
1: É, é o que fala.
2: Aquela galera, gente boa, lá só dá gente boa. Um abraço a todos, um abraço pro Ney. Você conhece o Ney?
1: E Ney?
2: Gente de melhor qualidade. Um abraço aí pra toda a galera aí, curtindo a Litoral. Tá na Litoral, tá legal.
1: Valeu, Marobá, bom fim de semana, cara. Tudo de bom, obrigado pela companhia. Boa tarde, Tiroga. Hoje tem Vascão, né? Ô, Alex Ribeiro, hoje não. O Vascão joga amanhã, cara. A Gerlana, eu não sei se o dela é pedido. Eu acho que é.
3: Oi, Tiroga, boa tarde, tudo bem?
1: Tudo.
3: Quem fala é Gerlane, do bairro Vicente Soela 3.
1: Ah, é, você é pedido. É daqui a pouquinho eu passo o seu áudio. Francis, fala comigo.
4: Fala, Tiroga, boa tarde. Hoje
1: boa.
4: Tem Mengão, hein? 3-0 hoje, tá?
1: Ih!
4: Agora fala comigo, já pode ou tá cedo?
1: Já mandei o sinal, hein? Boa tarde, Tiroga, já pode ou tá... Ih, já começou. A Regiane Ferreira tá lá no Macuco, perto do quilômetro 14... Já, como que você me pergunta se tá cedo? Você já começou os trabalhos por aí? Tá na hora, Regiane! Ó, e na volta é você quem manda na programação.
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4: Pois é, tem que mandar logo, né? Senão fica de fora. São apenas 5 pedidos, manda áudio, Tiroga. Boa tarde, fulano de tal, do bairro tal. Já que eu tô no comando, toca tal. Na Litoral, eu tô legal. WhatsApp 27996526580. Vamos liberar pra ela, né? Laysa, fala comigo.
5: Oi, Tiroga.
4: Oi.
5: Aqui é a Laysa Lacerda e eu tô pedindo a música Solteiro Forçado da Ana Castela. Litoral é tão legal!
4: Bora ouvir então, Laysa.

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2: Boa tarde, Tiroga. Aqui é a Cida Pimentinha, do bairro Vista da Serra. Quero pedir a música da Simone Mendes, Direitos Iguais. Na Litoral, eu tô legal. É nóis aí.

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1: Sou eu de novo. Sou a Rebeca Andrade. Ah, estou no comando? Então vamos ouvir A Mulher em Mim com a Roberta Miranda. Ah, meu querido, essa música é linda demais. Se puder. Beijo, beijo, Litoral. Adoro.

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1: Oi, Tiroga, boa tarde, tudo bem? E quem fala é Gerlane, do bairro Vicente Soela 3. Já que eu tô no comando, eu queria pedir a música do grupo Pixote, Primeira Noite. Eu ofereço pra minha filha Raquel, que ama muito essa música, e para todos os ouvintes da Rádio Litoral, meu marido Marcelo.
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1: Ei, Quiroga, boa tarde. Aqui é a Alice do Corpo do Almoço. Só que hoje eu tô aqui no Santa Margarida. Quiroga, já que eu tô no comando hoje, eu gostaria de ouvir a música do Eduardo Costa.
0: Qual?
1: Tem alguém no seu lugar?
0: Ah, isso eu não tenho.
1: Aí eu gostaria de oferecer essa música, dedicar essa música especialmente para mim, né?
0: Por
1: Que eu
0: quê?
1: tô fazendo aniversário hoje. Tô completando meu 60ão.
0: Oxi!
1: Aí eu gostaria de dedicar para mim mesma, né? Que eu adoro essa música.
0: Você
1: E
0: merece.
1: dedicar para todos, oferecer para todos que gostarem na música do Eduardo Costa. E para todos vocês aí da rádio. Na Litoral, eu
0: Eu
1: tô
0: tô
1: mais que
0: legal.
1: legal.
0: Aí você falou que eu podia trocar outra, então eu vou tocar essa daqui, ó. Bora! Na saideira!

0: E na Litoral Eu Tô Legal, na saideira Eduardo Costa, fechando aqui o Você no Comando, tá? Rolou Pixote, Primeira Noite, Roberta Miranda, Mulher em Mim, Simone Mendes, Direitos Iguais e ainda Ana Castela, Solteiro Forçado. E aí, o seu pedido ficou de fora, né? É, tem que pedir mais cedo, né, Maromba? Vai ficar pra próxima, hein? Toda quinta e todo sábado a gente libera aqui pra você ser o nosso programador com você no comando. Bom, 996526580 é o nosso WhatsApp. Manda aí o seu alô, manda alô pra tua galera. Ó, a turma lá no Rancho Maggiore e Moratti, lá em Itapira, tão curtindo. Lá quem tá lá é o meu amigo Gogó, ele era o Gogó da Ema. Agora ele subiu de nível, Gogó de Avestruz. Ai, Pop, você é um fanfarrão, hein? E toda a turma aí, boa tarde, bom fim de semana. Juninho, Valquíria, a esposa do Pop aí, a Luana, as filhas Larissa, Nicole, o Miltinho, o Alex, o João Vitor, o Vitorino, o Claudinho. Tem muito mais, né? Senão eu ia ficar com o Gogó meio ruim, prejudicado. Aí ele mandou só essa turma, mas pra toda a turma aí do Rancho Maggiore Moratti, da Itapina, bom fim de semana, obrigado pela companhia, hein? E cuidado com o Pop, o Gogó de Avestruz, o bicho é bruto, hein? Ei, João Mendes, fala comigo!
1: Meu amigo Chiroga, beleza? João Mendes, que do saxofone.
0: O tranquilo. Saxofonista, fala.
1: Vou fazer um show com a banda agora aqui, Laranja da Terra. Tô a caminho, beleza? Oh, ligadinho na melhor, a melhor litoral. Pais, que legal. Valeu, meu amigo Chiroga.
0: Valeu, cara. Bom show pra você aí, tudo de bom.
1: A festa de emancipação política de Laranja da Terra.
0: Ah, é a festa de Laranja da Terra, cara?
1: Fazer um freelance com o pagode, outro nome aqui de Tarana. Beleza, meu amigo?
0: Beleza, cara.
1: Abraço.
0: É, quatro áudios.
1: Litoral, potência total. Aqui pertinho da Laranja da Terra.
0: Pô, valeu, meu querido João Mendes. Bom show aí, cara. Bom trabalho aí. Bom, e parabéns, Laranja da Terra aí também. Festa de emancipação política, né? A todos munícipes aí, parabéns. Obrigado pela companhia. Valeu, João. Deixa eu ver mais quem aqui. Ih, a Marley, cara. A Marley mandou aqui. Bora, Tiroga. Como? Marley, valeu. Tá tudo... Mandou uma geladinha, quer dizer, uma geladaça, né? Ai, ai, ai. Cira Winter com a gente, boa tarde. Tá lá em Nova Venécia. Ih, rapaz, a Penha, vou te falar. A turma lá no Bela Vista. Eu vou te falar, em que hora que vai acabar. É aí que eu não sei. Vai!

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0: Ociei na Litoral, eu tô legal. Digo e Léo Santana hipnotiza. Rolou por aqui também Pedro Sampaio. Teve Turma do Pagode, Zeca Pagodinho, Natanzinho Lima. Aquela programação especial de fim de semana pra você curtir. Tem muita coisa bacana. Daqui a pouquinho, às 4, rola 60 minutos só de música. Às 5 tem o DJ Jonas Brau com Segue o Baile. Às 6 a gente volta com mais uma edição do Pagodés Litoral. Deixa eu falar aqui agora um recado importante da TV Gazeta pra você. Hoje é sabadão e vai ter futebol ao vivo na telinha da TV, tá? O São Paulo enfrenta o Botafogo pelo Brasileirão. Então anota aí, hoje, São Paulo e Botafogo, logo depois do Caldeirão Comion, a partir das 5 da tarde. 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E você tá nela. Tá nessa arquibancada com a gente. Quem tá com a gente também? Fernanda Alves. Ai, fala comigo!
1: Boa tarde, Tiroga. Buenas. Sou eu, Fernanda Alves. Tô ligada na Litoral e fascinando. Ô, Tiroga, O Wagner Fanfarrão hoje falou de manhã que o Flamengo vai perder e o Vasco vai ganhar. Você sabe que ele é o pai de nada, né? Que ele não sabe de nada. Quando ele fala assim, Tiroga, o Flamengo ganha e o Vasco perde. Ei. Só lamento.
0: Ele falou, então?
1: Ele é um fanfarrão. Ei. Na Litoral, tô legal. Beijinhos, que Deus te tirou.
0: Ele falou! O Rodrigo deixou ele falar? Minha Nossa Senhora. E aí, você quer dar um recado, então, pra Marley? É isso?
1: Ô, Marley, para de graça, tá? Que você não é a Maria, não, hein? Eu, hein? Pra parar. Olha essa caminhada. Aí, Tiroga, Antes de semana faz caminhada. Sim. Fica fitness, comendo salada. Final de semana, fica tomando espátula. Ah, pode parar, tá? Pode parar, que você não é a Maria, não, hein? Cheia de graça, não, Marley.
0: E você?
1: Pode parar.
0: Tá, não tá...
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0: tá
1: bicha
0: tomando,
1: doida.
0: Tá tomando, não?
1: Na Litoral, tô legal, Tiroga. Bora, Tiroga, faxinar com o trem tá feio.
0: Ah, então eu tô junto nessa faxina.
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0: aí. 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

na Litoral. Eu tô legal, bacana, hein? Mais uma hora do nosso sabadão, mas ó, a gente espera que esses fim de semana passa bem devagarzinho pra gente poder aproveitar de montão, né? Foi o Péricles e Ana Castela, Simplesmente Acontece, Ian com aquele textão, Henrique Juliano, Zé Elias e Gustavo Lima, Volte Amor. E aí, como é que tá a tua tarde de sabadão, hein? Ah, vai me dizer que você já tá naquela... Ah, já tá, já tomou demais, já deitou, tá deitinho. É o fim de semana, nem bem começou e você já tá nessa? Acorda ele aí, ó. Isso, dá uma cutucada nele aí, ó. Bora! Ei, ó o sabadão aí, aquele sol que... Ah, não tá chovendo, né? Ah, então deixa ele dormir aí mais um pouquinho. Eu, hein? Ai, ai, ai. A noite é uma criança. 996-526-5080 é o nosso WhatsApp. Manda aí o seu alô, manda alô pra tua galera. E acabou a trilha. Deixa eu ir pro intervalo.

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2: Boa tarde. E aí, gente boa, muito boa tarde.
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2: Ah, bora lá. Então a gente só para de tocar música pra mandar o seu alô. Celular, tá na mão? Manda. WhatsApp liberado 27 ao código de área 996526580. Ah, você não entendeu, né? Ah, também tá tomando demais, né? Vai devagar. 996526580. Brincadeira, você tá trabalhando, dando aquela faxina, dando aquela geral. E aí a gente vai aqui tocando música, tá? Brasil, sou o Tiroga e essa galera aqui é do grupo Menos é Mais. E Natanzinho.
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0: se liguem na Litoral, Telegal, Sorriso Maroto e Crigo, Mega Star e Telegrama. Por aqui rolando 60 minutos só de música. Aí a gente para pra poder mandar o seu alô, tá? Celular na mão, manda 27996526580. Esse é o nosso WhatsApp. Aí você pode mandar mensagem de texto ou áudio, que é bem bacana de te ouvir. Bora lá, deixa eu colocar aqui lá embaixo. A Liliane mandou o que pra mim, Liliane? Boa tarde, fala comigo.
1: Boa tarde, camisa bonita, hein, Tirô?
0: Ah, é uma camisa que eu tô usando aqui. Não, é do Vasco, mas é só um símbolozinho que quase ninguém vê. Ai, aproveitar, né? Tiroga, o Pop Gás, ele é uma figura, rapaz. Quem é que mandou aqui? O Jefferson Luiz Andreata, lá de Baixo Guandu. Valeu, Jefferson! A Leidiane Mota com a gente também. O Cristiano mandou aqui um salve. Valeu, Cristiano! Deixa eu ver mais quem no 996-526580. Boa tarde, Tiroga. Que Deus abençoe nosso sábado. Amém. Beto tá lá em Sapucaia, sempre curtindo. China, é você comigo. Fala comigo.
2: Fala, Tiroga. Boa tarde. Fala comigo, pai. Hoje eu tô por cima da carne seca.
0: Por quê?
2: Tô indo hoje no chá de lingerie, pai.
0: Você tá usando o quê?
2: Chá de lingerie, pai.
0: O que você tá usando, China?
2: Lingerie, pai.
0: Você tá usando lingerie?
2: Vou lá trabalhar com touro mecânico.
0: Mas você tá usando o quê?
2: Lingerie, pai.
0: Porra.
2: Vou lá trabalhar com touro mecânico.
0: China.
2: Será que vai dar bom? Você tá doido?
0: Lingerie, pai. Você tá de lingerie?
2: Lingerie, pai.
0: De quem que você tá?
2: Lingerie, pai.
0: China, aí.
2: Vou lá trabalhar com touro mecânico.
0: Vai trabalhar com touro
2: mecânico. Será que vai dar
0: de
2: bom? Você tá doido?
0: Ah, eu vou te falar, é um fanfarrão mesmo, hein? Bora lá pra Curitiba, capital do Paraná. Deve estar frio por lá, né? Cadê o meu amigo Romildo Pedreiro? Fala comigo!
3: Boa tarde, meu amigo Tiroga, rapaz!
0: Pera aí, terça-feira é isso aí? Não, quero de hoje. Quinta, nossa senhora! Cadê? Vou ter que achar. Hoje. Aqui, ó. Ô, Romildo.
3: Boa tarde, meu amigo Tiroga.
0: Agora
3: aqui
0: sim.
3: Aqui é o Romildo Pedreiro. Rapaz, já tomei um fogo na formatura agora. Cheguei, almocei, deitei, levantar agora, tomar aquele banho gelado. Que aqui o trem tá aí pegando é fogo, hein? Só o chuveiro que tá gelado, mas... o sol tá trincando.
0: Ah, mas você não tá de lingerie também não, né?
3: Aqui em Curitiba o negócio é quente, Tiroga. É quente, só que é na parte de dentro que é quente. E tamo junto, meu amigo. Vamos partir pro boteco tomar uma.
0: Ô, rapaz, já mandei o sinal, hein? Bora lá pra Santo Antônio do Caramba. Varildo, fala comigo!
4: Bora, meu amigo. Começa hoje a nossa festa aqui de Santo Antônio do Caramba. Nossos leilões, no caso, começam hoje e um sábado que vem. Você é um dos nossos principais convidados.
0: Rapaz.
4: Lembrando só aquela vinheta importante.
0: Qual?
4: Na Litoral, tô mais que legal, meu amigo.
0: Ô, Vanildo, leilões da Seram, avião sertanejo de um forrozeiro hoje. Pô, bacana, cara. Abraço aí, sucesso pra toda a turma. Marcos Gargamel, lá em Jardim Camburi. Juliano, fala comigo!
5: Boa tarde, família Litoral.
0: Boa.
5: Desejando aqui um abraço aqui pra galera do Agro, a turma do café, que tá pegando café.
0: Certo.
5: Beleza?
0: Diga.
5: Um abraço pro a galera do São Miguel, a galera do bairro Santo Antônio.
0: Uhum.
5: Beleza? A turma do Agro.
0: Agro.
5: Que tá pegando café. Beleza? Um forte abraço pra galera do bairro do Irineu. E a forte abraço pra galera do bairro da Cibele.
0: Certo.
5: Beleza? Na Litoral eu tô legal, eu tô mais que legal.
0: Tô, que bom. Obrigado aí, valeu, Juliano. Toda a turma aí do Agro, do Café aí, obrigado pela companhia. 996-526580 é o nosso WhatsApp. Bora que tem sequência Litoral e mais um montão de música pra você curtir.
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3: E aí, curtiu a nossa sequência Litoral? Pois é, tá rolando 60 minutos só de música. Bom, agora um recado importante da TV Gazeta para você, ouvinte Litoral, hein? 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Olha, eu tô esperando você mandar aqui o seu alô, hein? 27996526580. É o nosso WhatsApp pra você mandar o seu alô, o alô pra tua galera, beleza? Pericles, chega aí, daquele jeitão.

0: por aqui na Litoral. Ferrugem. Tá arrependidaço, né? Pois é. Na Litoral é tão legal, 60 minutos só de música. Daqui a pouquinho, às 5, rola pra você. Segue o baile Litoral com DJ Jonas Brown. Hoje às 6 tem mais uma edição do Pagodés Litoral, 10 pagodes na sequência, hein? Bora lá, Marley quer dar uma resposta aqui pra Fernanda Alves, é isso? Fala comigo.
1: Ei, Tiroga, boa tarde.
0: Boa.
1: Aqui, você fala pra Fernanda Alves que equilíbrio é tudo. Durante a semana, caminhada e dieta.
0: Certo.
1: Final de semana, hidratação.
0: Ah,
1: né?
0: Entendi. A geladinha é pra hidratar. Ah, entendi, entendi. Então tá bom. Juliano, você voltou, fala comigo.
2: 52. E aí, família Litoral?
0: Ele voltou.
2: Vai dar Botafogo hoje, hein?
0: Ah, tô ligado.
2: Vai dar Botafogo hoje, hein?
0: Vamos ver.
2: Aí, passa pra nós aí. Passa pra nós aí, é... Papo de Jacaré. Papo de Jacaré. Pia Box.
0: Rapaz, hoje, Juliano, não consigo atender não, cara, tá? Só no... hoje é sábado, né? Mas já passou o horário do Você no Comando. Mas aí não vai dar, não, tá? Vamos fazer o seguinte. Agora são 4h44 lá na Bósnia-Herzegovina. São 9h44 da noite. O nosso amigo Orelha, ele que é atleta aí e foi representar o Brasil na descida de canoagem. Ele tá por lá, cara. Hoje eles não conseguiram descer, né? Teve um imprevisto lá com a confederação e a equipe brasileira não conseguiu participar. Não é isso, Orelha? Fala comigo!
3: Fala, Tiroga, beleza?
0: Beleza,
3: rapaz, estamos aqui na Bósnia, ligado na Litoral. Passando aqui para agradecer a todos aqueles que nos ajudaram, direto e indiretamente. Agradecer a família que abraçou a causa, os amigos, entendeu? A Rádio Litoral, que deu maior força. Tiroga, você é um cara... fantástico.
0: Que isso, cara.
3: É, a competição acabou hoje, teve um pequeno desacerto entre os competidores
0: e a
3: Confederação Internacional.
0: Uhum.
3: Infelizmente, a equipe brasileira não teve como descer.
0: Puta,
3: mas
0: pena,
3: estamos,
0: cara,
3: aqui feliz da vida, tá eu, meu amigo William, vai dar uma salva aí também pra galera de Colatina, ele é de Valadares. Fala, meu amigo William.
0: Fala, William.
4: Fala, Tiroga, fala a todos aí de Colatina, um abraço a todos aí que ajudaram o Ronaldo a estar aí participando desse campeonato mundial. É, só temos a agradecer, hein, a experiência, essa participação do Mundial aí, que foi muito valiosa pra gente. Um abraço a todos aí de Colatina.
3: Valeu, boa noite, boa noite.
0: Valeu, Orelha, valeu, William aí também. Poxa vida, não deu dessa vez, né? Acaba a próxima, né? Daqui a 2 anos, parece que é na Itália. Ele me falou aqui. Mas vamos ficar na torcida e vai dar tudo certo. Ô, Michel Teló, vem cantar pra gente.
5: Nossa!

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0: bacana, que bom que você tá com a gente. Tá aí de boa? Tá aí, o celular tá na mão? Já pega e já manda um alô aqui, já manda um salve, já manda os parabéns pra quem tá aniversariando hoje. Hoje é 23 de maio, né? Tá aniversariando hoje, parabéns pra você. Saúde, vida longa, tudo de bom. Aliás, falar em festa aí, ó, hoje tem coroação lá na paróquia, né? Comunidade São Paulo Apóstolo, lá no bairro Morada do Sol. É onde eu moro. A gente vai estar lá fazendo hoje uma celebração às 7 horas, deixar o convite para todos. Às 7 horas tem a celebração e logo após vai ter a coroação à Nossa Senhora. E após a coroação vai ter aí movimento de barracas, né, na rua da igreja ali. Vender pastel, canjicão, torta, essas coisas todas. Então todos estejam convidados. Estão convidados também para dançar, porque o DJ Jonas Brau já tá chegando por aqui, consegue o baile e vai colocar todo mundo para dançar. Acredita? Então segura aí que a gente vem com Segue o Baile Litoral.
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0: E aí, Jonas Brown, fechou, e amanhã tem mais. E aí, curtiu? Dançou? Se divertiu? Vamos ficar com a gente, que a gente só vai pro break comercial, mas é rapidão aqui, os melhores anunciantes passando por aqui. E aí, a gente volta com mais músicas, e daqui a pouquinho às 6 tem você, tem... Você no comando, é o Kaléo que vai falar aqui agora, mas... Às 6 tem Pagodés Litoral, 10 pagodes na sequência, para dar aquela animada no nosso sabadão aí. Esse sabadão meio chuvosinho, mas tá de boa. Kaléo, fala comigo, 996-526-5080.
1: Alô, Tiroga.
0: Oi.
1: Aqui é o Kaléo.
0: Fala, Kaléo.
1: Do bairro Aeroporto.
0: Fala comigo.
1: Já que eu tô no comando...
0: Não, aí já foi, aí já foi.
1: Quero ouvir música não, brother.
0: Ah, então tá. É o que?
1: Música
0: que
1: não.
0: Qual é o recado?
1: Só pra avisar.
0: Aviso.
1: Que hoje o Palmeiras vai sofrer.
0: Por quê?
1: Vai sofrer.
0: Por quê?
1: Na litoral. Eu tô mais aqui legal.
0: Mas por que que vai sofrer, rapaz? Será que tá... O pessoal tá passando mal por lá? Não, né? Se tiver passando mal, a gente tem remédio aqui pra ele, hein?

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3: Ah!

0: São Weber. Na litoral, eu tô legal, Gustavo Lima, Luiz Fonsi, Vagabundo, rolou por aqui também. Tá ali também o Alexandre Avião, teve a turma do pagode. E aí, como é que tá a tua... Ah, vamos falar que já tá a noitezinha, né, de sabadão. Qual é a boa pra hoje? E amanhã, domingão? É, tá passando rápido, né, o tempo? Então vamos aproveitar, hein? 996526580 é o nosso WhatsApp, o nosso Instagram, pra você que ainda não segue, segue lá, @litoralfmnoroeste. É. 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Beleza? A segundona, a Thelminha Rocha volta aqui na nossa programação a partir das 7 da manhã. Rasgando a Taioba. Apesar de que na terça a gente vai inverter os horários também. Na terça eu vou fazer de manhã e ela tarde. Na quarta ela volta de manhã. E na quinta eu volto de manhã. É, hoje, a semana que vem a gente vai estar desse jeito. Ela de manhã, eu à tarde, depois ela, eu de manhã e ela à tarde, e assim vai. Beleza? Bora aqui, deixa eu mandar um boa noite já pra Eliane com a gente, em Maria das Graças, obrigado pela companhia, bom fim de semana pra você também. Adriana lá no Carlos Germano Nauman, mais quem? Rosângela Bernadone falou, ainda estou por aqui. Valeu, Rosângela, obrigado, bom fim de semana, tá? Venha, boa noite, tá em Colatina Velha, bom fim de semana. E você tá por onde, hein? Aparecida, tá lá em Marilândia, também mandando aqui no 996526580. A Vanessa mandou aqui, ó, boa noite, Tiroga, um abração, meu amigo. Valeu, Vanessa, ela... Vai lá, hoje especial pra um grande amigo nosso aqui... Bacaninha, Bacaninha é o amigo de vocês aí, da Vanessa e do Valci. Valeu, Bacaninha! Ah, a música não pode parar, então bora.
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Quem gostou, faz barulho. Vamos puxar essa de novo pra gente filmar pro nosso DVD. Eu bebi minha bichinha.

0: Legal, Zeneto Cristiano, bebi minha bicicleta. Só passando. Ei, só passando aqui. Encerrado o primeiro tempo aí entre São Paulo e Botafogo. São Paulo vai vencer o Botafogo por 1-0, tá? E aí, querendo mandar o seu alô, 27 é o código de área 996-526580. Manda aí. A gente vai pro intervalo com os melhores anunciantes e já já, Pago 10 Litoral.
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2: Na Litoral, eu tô legal. A segunda edição do Pagodés Litoral. Pois então, foi a segunda edição, hein? E essa é a nossa programação especial de Sabadabadu. E você, querendo mandar o seu recado, manda aqui no nosso WhatsApp 996526580. Deixa eu mandar um salve pra galera que tá no carro aí, curtindo a nossa programação. Galera dos aplicativos, taxista, você e o seu carro, valeu de um montão, hein? Bora, Vitinho Imperador!
3: Seu Vitinho Imperador, é som de paredão. O solinho que vai ficar na sua mente aí, ó! Bora, Demi Boy, bota pra instalar.

semana de sabadão. Bruno Mars, I Just Might. Ah, e não fica só nessa levada. Teve também Cleito Romário com Zé Neto e Cristiano. Teve Léo Santana. Teve Vitinho e Imperador, Me Apaixonei. E aí, bora? Daqui a pouquinho, às 7, a gente entra em rede, né? Com a Litoral Vitória, que vai transmitir a nossa programação aí durante o fim de semana, continuando. Amanhã tem Maratona Litoral, 3 horas só de música. Bom, é bem bacana. E quando a gente está em rede com a Litoral de Vitória, transmitindo para toda a rede Litoral de Rádio, o WhatsApp é outro. É bom você salvar aí também. É o 27 999 86 1050, tá bom? Esse é o WhatsApp quando a gente tá em rede. Agora, quando a gente tá aqui, Tiroga, Thelminha, Rodrigo Frigini, quando vem fazer as férias, é o mesmo, 996-526580. Rosa, boa noite, São Silvano com a gente aí, curtindo. Paulo Sérgio tá lá no bairro Aparecida. É, bota pra torar, né? Eu tenho Natanzinho Lima aqui, se eu tenho, cara. Bom, no meu horário não vai rolar não, Paulo. Paulo Sérgio, valeu? Mas tá valendo, obrigado aí. Mas quem? O Pedro tá lá no bairro Santos Dumont. Falou que a turma toda tá curtindo aí a Litoral. Valeu, cara. Obrigado, bom fim de semana. Alex Ribeiro, gosta aí do Jorge Mateus? Bora curtir então, ó.

0: Na Litoral, tá legal, João Gomes, ele não merece você, amor de fim de noite. Ai, finalzinho aqui da nossa participação, mas que bacana, hein? Que bacana você curtindo aí o nosso fim de semana aqui na nossa Litoral Noroeste, em Colatina pra todo mundo, porque daqui a pouquinho a gente entra em rede com a Litoral Vitória. Aí vai rolar muita coisa bacana na nossa noite. Às 10 horas da noite tem Geração Litoral, aquele programa que a gente se amarra aqui, hein? E é isso, gente. Obrigado pela companhia. Que você tenha uma ótima noite de sabadão. Um excelente fim de semana. Com moderação. Continue se cuidando. Obrigado pela companhia. E eu, Tiroga, tenho endereço. A gente se fala na segunda. 2 da tarde. Obrigado, bom fim de semana.
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